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3: Hora certa.
4: 9:07.

0: hora certa.
1: 9:18. 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

0: que não está bem em nossa vida não é a solução para muitos de nossos comportamentos frente à alimentação? Prestem atenção nos momentos que comem em demasia e anotar os sentimentos presentes. No processo de anotar o que se come e o que se sente, acabamos por enxergar que comemos por vários motivos, os quais a fome nem sempre se faz presente. A dificuldade de dizer não é um dos fatores que geram situações de estresse e dificilmente temos condições internas de resolver essa forma de se comportar. Aprender a confrontar situações que nos colocam em impasse é um bom caminho para evitar o estresse e engolir mais comida do que seria necessário para se nutrir. Pelo contrário, né? Acabamos nos nutrindo da raiva, da insatisfação, o que faz mal à saúde física e emocional. Para não utilizar a comida como substituto para amenizar o seu mal-estar, recorra então a um plano de ação que o faça alcançar um conforto interno, sem fazer mal a si mesmo.
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3: Hora certa.
5: 9:32.

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0: certa.
1: 9:43. 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

0: Não!
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0: Uma pessoa sem motivação é como um barco sem leme. Navega sem direção e jamais atracará em porto algum.
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3: Hora certa.
4: 9:57.

0: hora certa.
1: 10:08. 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
4: Fala aí como é que é que funciona.
5: Aham. Então tá bom. Falando mal da roça com a cerveja na mão. 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
4: Vamos, de fato é mesmo, né?

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2: Hora certa.
3: 10h20.

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1: Azeite no lugar do óleo vegetal. É comum o uso de óleo para cozinhar, fritar e temperar os alimentos. Ao contrário do que se pensa, o azeite aquecido não é ruim para a saúde. Ao preferi-lo para os preparos, use azeite virgem para temperaturas elevadas e o azeite extra virgem para temperar salada.
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2: Hora certa.
4: 10:30.

0: Fala quem? Fala pra mim, vai.
1: Hora certa.
2: 10h42. 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
2: Luan Santana e Léo Foguete.

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0: Busque sempre fazer as coisas com alegria, mesmo que sejam difíceis, dê o máximo de si. E acredite, isso muda o futuro.
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3: Hora certa.
4: 10:56.

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2: E dessa vez é a versão do cabelo.

0: palavra certa.
1: 11:07. 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
2: O que será que tinha naquele áudio, hein, meu irmão?
3: César, eu também quero saber, viu?

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3: Hora certa.
4: 11:19.

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0: hora certa.
1: 11:28. 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
1: Influências dos amigos é determinante para adolescente começar a beber. Um estudo indica que os amigos próximos são a principal influência dos adolescentes para começar a ingerir bebida alcoólica. Os cientistas analisaram dados extraídos de um grupo de 820 adolescentes de 6 locais dos Estados Unidos. Os participantes tinham entre 14 e 17 anos, uma média de 15,5 anos, que é quase idêntica à idade típica em que ocorre o primeiro contato com a bebida alcoólica, né? Segundo levantamentos anteriores, com base em pesquisas prévias, a equipe estabeleceu 4 indicadores principais que levam os adolescentes, né, a beber: comportamento perturbador, histórico familiar de dependência de álcool, baixa sociabilidade e companhia de amigos que bebem.
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5: Hora certa.
6: 11:42.

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2: Negro de sorriso claro como sinuelo de pampa, que sintetizas na estampa longínquas reminiscências. 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
1: Congele alimentos. Usar o congelador a seu favor é uma forma de ter fácil uma comida gostosa e nutritiva sem precisar fazer grandes esforços. Frutas, carnes, doces, até pratos cozidos podem ser congelados em porções individuais. Você pode, inclusive, congelar o pãozinho da padaria, descongelar e comer como um lanche rápido. Até a preguiça passar e você pensar em algo para depois.
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Como é que estamos aí? Segunda que começa aí, chuvosa, neblina, garoa. Vamos aí, né? Juntos até as 9. Sequência tem algumas informações, conexão com o Rádio Gaúcho. 5:59. Bom dia para segunda-feira com Rogério Melo, César Oliveira e Rogério Melo, ritual crioulo de um domingo.

0: 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Notícia na hora certa, no sinal 6 horas. Bairros Teresópolis, Nonoá e São Caetano, em Porto Alegre, podem ficar sem água na terça-feira devido a serviços programados do DEMAI. Corpo de Bombeiros combate incêndio em residência no bairro Santa Marta, em Bento Gonçalves. Não há informações sobre feridos. Keir Starmer renuncia ao cargo de primeiro-ministro do Reino Unido. Chove em alguns pontos de Porto Alegre, agora faz 12 graus. A previsão é de frio intenso em todo o Rio Grande do Sul nesta segunda-feira. A instabilidade avança sobre boa parte do estado e há alerta da Defesa Civil para temporais isolados e queda de granizo na metade norte. Na capital, mínima de 8 e máxima de 14 graus. 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
2: Com sinaleiras fora de opção na Avenida Ipiranga, em cruzamento com a Botes e com a Praia de Belas. Suspeita de furto de cabos, segundo a EPTC. Os agentes vão orientar o trânsito ali só a partir das 6h30. Com trânsito, Ian Tambara.
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0: O Banco de Sangue do Hospital de Pronto-Socorro de Porto Alegre está com estoques reduzidos. A instituição apela para doações dos tipos O positivo e O negativo. Segundo o HPS, há necessidade urgente de doações para assegurar o atendimento de pacientes internados. O Banco de Sangue funciona de segunda a sexta-feira, das 8 horas da manhã ao meio-dia, no segundo andar do HPS, com entrada pela Avenida Venâncio Aires. Para doar, é necessário estar em boas condições de saúde, apresentar documento oficial com foto e atender aos critérios pré-estabelecidos. Vale dos Sinos, na manhã desta quarta-feira. A partir das 9 horas, o fluxo será desviado para o lado leste da rodovia, no trecho do quilômetro 237, junto ao viaduto que está em construção nas proximidades da rua Álvares Cabral. A alteração será realizada para que o DENIT prossiga com as obras do viaduto no trecho. 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Na redação, Lucas de Oliveira.
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5: 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Segundou, né? E o tempo daquele jeito, estabilidade que persiste para hoje. É partes aí com chuvas no estado do Rio Grande do Sul. Fontoura aqui com uma garoa leve, um chuvisqueiro. Buenos dias. Chuva dessa segunda-feira, antecede dias de frio intenso. Afinal, estamos aí. No terceiro, segundo dia. É, o primeiro dia, aliás, da estação inverno que se iniciou ontem. É, já estamos aí no inverno.

0: Então tá aí, 604, 8 graus a temperatura na capital do Piauí, sempre da parceria da Erva Mate Cultura Gaúcha, aquele mate é capricho, bem cevado, Erva Mate Cultura Gaúcha em todos os supermercados e mercados e bolichos da grande região. 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
0: 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Break comercial, já voltamos.

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2: Estamos chegando aí no amanhecer da segunda-feira. Bom dia. Uma que já nos dão aí o prazer da companhia pelo aplicativo, pelo Dial 96.5, portal do Grupo Cultura, www.grupoculturaderadio.com.br. Lá também você confere fotos, fatos, notícias, tudo que é destaque, programações das emissoras. 105.5 Ponta Gorda, 113.1, 92.13, 96.5. Acompanha também a grande programação, a missa festiva, sorteio da rifa, que ontem a Arvorezinha celebrou aí a grande festa do padroeiro. Lembrando que agora na quarta-feira, dia 24, Arvorezinha, feriado municipal.
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2: Isso, e Fontoura Xavier, que tem sua grande festa agora em agosto, né? Dos Santos Padroeiros, São Roque, Santa Terezinha. Já um abraço para a organização, para os festeiros que já estão aí preparando toda uma programação, né? Com os trilhos, com as novenas, celebrando para o dia 16 a grande tradicional festa aqui dos Santos Padroeiros e Fontoura Xavier também. Mano, 6 e 8, vamos ver.
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2: Quer mandar teu alô, teu chasque? Temos aí o 3389-1110.
4: Brasil!
2: É o Brasil que volta agora a jogar na quarta-feira contra a seleção da Escócia. A programação do Amanhecer na Querência. Apresentação e comunicação da Al Pasquale, direção-geral das emissoras Cultura, Márcia Tomazini Paganini. Olha a hora. 6 e 8, e o tempo. Olha, a frente fria na dianteira de uma intensa massa de ar frio. Traz uma segunda-feira de muitas nuvens, estabilidade, garoa. Chove em todas as regiões no decorrer do dia. No geral, os volumes devem ser baixos, mas em alguns pontos a chance de chuva moderada e ocasionalmente é forte, passageiro. O tempo gradualmente começa a melhorar com coberturas de sol em pontos do oeste para o centro do estado à tarde, mas no restante do estado a estabilidade ainda predomina. Com chuva sob ar frio avançando, as temperaturas vão se manter baixas o dia todo. E no primeiro dia do inverno, no domingo, o Rio Grande do Sul registrou 4 graus abaixo de zero em Pinheiro Machado. Marcas ainda menores vão ocorrer nessa semana sob massa de ar frio de origem polar, mais forte até agora em 2026. E a semana toda pode ter aí temperaturas, a semana toda terá temperaturas baixas em cidades de maior altitude. O frio será extremo. A previsão da Metsul indica que centenas de cidades gaúchas, catarinenses, paranaenses também terão mínimas ao redor e abaixo de zero entre terça-feira e sábado, com as menores mínimas a partir da quarta. Tá bom? Vamos lá. Vamos abrindo aí a programação do Bem Gaúcho, 6 e 10.

0: Valeu. 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

Oi, Garcia, aqui pro Chico, né? O João Francisco Santiago, como é que tá, meu galo? 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
1: Ela forma a chuva que Deus manda, né? Mas aqui tá tudo ok, né? Tivemos um apagão, agora uma bomba d'água com raios trovoados, mas deu uma amenizada agora, né? Já a previsão que já marcava essa chuva para hoje, né? Vamos à final, estamos aí no primeiro dia da estação inverno. Pessoal que já aguarda aí as loterias, vamos lá, caneta, papel, sorte. Atualizando os números das loterias do final de semana, caneta, papel e sorte, apostadores. Para o Tic Tac patinando no seco aí, nada melhor que um prêmio das loterias. Vamos lá. Caneta, papel e suerte, apostadores. E hoje temos a Argentina.

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1: E vou ligar até a lanterna do celular sozinha aí, se vai, que tal? Bora. Tiramos aí final de semana mega, vamos lá para os números. Quina não vamos ter na semana, devido que vamos ter a Quina de São João no próximo domingo. Quina de São João que paga prêmio de 250 milhões. Já pegou aí o papel, já pegou caneta, vamos lá, números da sorte. Quem sabe não temos ganhadores aí, quem? Olha, Mega, concurso 3021, teve um ganhador no Brasil. Números 16, 19, 22, 24, 46 e 58. 16, 19, 22, 24, 46 e 58. Vamos à Loto Fácil, essa que acumula de novo. A Loto Fácil dos números sorteados 01, 02, 04, 05, 07, 11, 12, 15, 17, 18, 21, 22, 23, 24 e 25. Quina não tivemos aí a Quina, né? Grande sorteio que ficou aqui para o domingo que vem. 260 milhões, já aumentou 10 milhões.
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1: Sábado, dia 20, também tivemos a Loto Mania, número sorteado 09, 11, 14, 17, 19, 20, 28, 30, 45, 49, 54, 64, 65, 67, 70, 76, 81, 89, 95 e 96. Sábado também tivemos a Time Mania, time do coração Nova Iguaçu, Rio de Janeiro. Números 01, 07, 020, 53, 59, 75 e 80. E a Federal do Brasil, né? Essa não acumulou o jogo dos bichos. Olha o quinto prêmio, 43.988. Quarto prêmio, 62.925. O terceiro prêmio, 92.832. Segundo prêmio, 74.810. E no primeiro prêmio da Federal do Brasil, 50.673. 50.673, primeiro prêmio da Federal do Brasil. Do sábado. 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Buenos dias. Isso, aqui para os amigos aí lá do Três Pinheiros, ótimo dia, ótimo dia. Igualmente, né? É, que o seu dia seja iluminado, cheio de paz, alegria, boas energias, grandes bens. Baita semana, Nazito, um abraço.
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4: Bom dia, garoto, tudo certo? Toca pra nós aí do Lourenço Lorival, o ouro do saco. Toca uma do Baitaca aí, Nossa Senhora Aparecida. Nós estamos com a Cruzeiro do Sul, hein? O seu Zenildo?

0: dois ganhei pro cordão da tigela, tá bom? Peguemos no bicho de novo.
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2: Então tá indo, não acumulou, né? Vamos pagar um café aqui pros apresentadores da cultura, seu Jô Pareios. Não deu muito, mas o importante é ganhar, né? É. Opa! 0673, que milhar bonito, né? Um abraço então especial aí, os que têm sorte, né? 50.673, primeiro prêmio. É, o pessoal da lotérica estão te aguardando para receber o prêmio, já passa por aqui, já deixa a oferta.

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1: Tá em 7 em ponto, 9. Subiu um pouco a temperatura, 7 graus, né? Cedo pela manhã estava 6 graus. Depois da chuva, o tempo está aí com previsão de chuvas. Previsão não, chuvas por Rio Grande do Sul. A gente se conecta com a Gaúcha para as informações da hora. Depois seguimos aí com o Bem Gaúcho, na segunda hora aqui da programação. 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
1: Pague 3. 7 em ponto. Bom dia.
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4: As eliminatórias sul-americanas para a Copa do Mundo Feminina já chegaram ao fim. O Brasil, por ser o país sede, já está classificado. As outras vagas diretas ficaram com Colômbia e Argentina, que terminaram a Liga das Nações da Conmebol na liderança. Essa competição também deu duas vagas para a repescagem, que ficaram com Equador e Venezuela. Essa repescagem vai ser disputada contra seleções de outros continentes no começo do próximo ano. A Copa do Mundo começa no dia 24 de junho de 2027 e vai ser a primeira realizada na América Latina.
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4: Tá aí o Gino e Gelo. Especial a turma que se liga em 96. Quer participar, quer mandar teu alô? 33 89 11.

0: 12 graus, tempo instável, chuva em diferentes pontos de Porto Alegre, chuva também neste início de manhã no interior do estado. 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
0: A equipe da Rádio Gaúcha mobilizada para compartilhar o novo dia com você. Primeiro-ministro britânico Keir Starmer renuncia ao cargo. Thiago Bittencourt.
2: O primeiro-ministro do Reino Unido, Keir Starmer, renunciou ao seu cargo nesta segunda-feira. O anúncio do premier do Partido Trabalhista foi feito.
3: Eu poderia dizer para um amigo meu que diz que Luan Santana é melhor.
2: Residência oficial dos líderes dos governos britânicos. Starmer diz que conversou também com o Rei Charles nesta manhã e que deseja fazer uma transição tranquila. A pressão por Starmer vinha aumentando há meses com baixa popularidade e se intensificou na última sexta-feira, quando Andy Burnham venceu de forma decisiva a eleição suplementar em Markerfield. O ex-prefeito de Manchester, o trabalhista Andy Burnham, é o mais cotado para substituir Starmer. Analistas acreditam que Keir Starmer deve ficar no cargo até setembro, quando haverá a conferência do Partido Trabalhista, que deve eleger o novo líder do partido.
0: A apuração preliminar aponta que o advogado Abelardo de la Espriella, apoiado por Donald Trump, venceu a eleição presidencial na Colômbia. O resultado agora precisa ser oficializado com a contagem dos votos que ainda está em andamento. BR-116 terá bloqueios em São Marcos para obras do DENIT nesta manhã. Lucas Rotti.
4: Estaute, o DENIT informa que a BR-116, no quilômetro 96, em São Marcos, vai passar por um bloqueio total programado ainda para amanhã de hoje. Esse ponto fica perto da ponte sobre o Rio das Antas, no limite com o Campestre da Serra. A interrupção vai ocorrer logo mais, a partir das 8 horas da manhã, e vai se estender até as 9:30 da manhã. Vai ter um intervalo em que as equipes vão executar, então, esses serviços de concretagem em uma área do trecho. O DENIT recomenda que o motorista programe os deslocamentos considerando a possibilidade de retenção no fluxo e também atrasos durante o período de bloqueio. Uma alternativa para quem vai em direção à Vacaria a partir de Caxias pode ser utilizar a RS-122. A expectativa do DENIT é que os trabalhos aconteçam independente das condições climáticas adversas em caso de chuva.
0: Maria Stoltin com esse destaque do trânsito lá na Serra Gaúcha, na BR-116. Porto Alegre com um tempo instável, 12 graus, uma onda de calor atinge a Europa nos últimos dias com temperaturas acima dos 40 graus. Mais de 800 escolas e faculdades perderam as aulas hoje na França devido às altas temperaturas. Na Alemanha foram registrados temporais no final de semana, inclusive com inundações, alagamentos em ruas de Berlim. Na Itália, o governo colocou cidades como Roma e Milão em alerta vermelho. Cleocum, por aqui, depois da chuva, a semana terá muito frio.
5: Ah, é verdade, Leandro, é verdade. Assim como eles vão ter uma semana muito quente no hemisfério norte. Por que isso? Porque a Terra é um sistema único, ele tem que manter a sua temperatura média mais ou menos estável. Então, se aquece num lugar, tem que esfriar no outro para, na média, a situação ficar homogênea. É mais ou menos isso que acontece, assim, em palavras mais simples. Mas, de uma maneira geral, a gente tem muito frio, Leandro, a partir de amanhã, mas com a vantagem de ser um frio seco. Hoje a gente tem muita umidade, hoje a gente tem um frio úmido tomando conta do estado, tem nuvens por tudo quanto é canto do estado e tem chuva miúda aqui e ali. As nuvens, elas dominam a fronteira oeste, mas talvez na fronteira oeste a gente já não tenha mais chuva entre a fronteira oeste e a campanha, mas tem um céu bastante fechado ainda. As áreas que devem receber uma maior chuva ainda pela manhã é a metade norte do estado, mas mesmo assim não acredito em grande quantidade. Ainda à tarde, chuviscos e garoas em vários pontos, o tempo vai melhorar somente durante o período da noite, na madrugada entrar seco, amanhã temperaturas perto de zero grau, que podem ficar negativas na fronteira com o Uruguai e na divisa com Santa Catarina. A tendência de terça se quarta-feira, quem sabe, 3 graus negativos, principalmente na Serra Gaúcha, e a tendência de mais frio ainda depois na quinta. Sexta, o frio diminui de intensidade, sábado segue diminuindo, e entre domingo e segunda teremos algumas pancadas de chuva. Na semana que vem, primeira semana dentro do mês de julho, a gente vai ter mais frequência da chuva, não mais intensidade. E é claro, vai manter o frio, porque a tendência é que julho ainda seja muito frio sobre o Rio Grande do Sul.
0: Do tempo para o trânsito nas ruas Iatâmbara.
6: Com pista molhada ainda na maior parte da região metropolitana, alerta na freeway para caminhão tombado no quilômetro 61, no litoral, sentido litoral capital, em Gravataí, sem bloqueio. Em Cachoeirinha já começa a aumentar a lentidão no trecho em obras no sentido litoral capital, mas o motorista ainda segue conseguindo escapar do arranque para. Na Protásio Alves, tem com a Neuza Brizola um alerta para um buraco na pista, na faixa da direita, sinalizado com cone e cavalete, que não chega a causar bloqueio da faixa, mas afunila mais o motorista por ali, tendo que buscar a faixa da esquerda. Sinaleiras fora de operação na Ipiranga com a Borges de Medeiros e com a Praia de Belas por furto de cabos. Sinalização feita pelos agentes da EPTC. Tem fila grande já com Pare Arranca na Lomba do Sabão até a Bento Gonçalves com a João de Oliveira Remião. No sentido centro-bairro da Bento, no Agronomia, tem carro estragado já sinalizado e o caminho do meio pega uma tranqueira para o motorista mais entre a Avenida Paraíso e a Moema.
0: Outro ponto, região metropolitana, Guilherme Milman.
7: 118, muito ruim agora, Stout, nos dois sentidos. Tem ali, provavelmente, alguma situação, um acidente que os ouvintes estão relatando, próximo à freeway. Tá ruim para quem tá indo em direção à Alvorada e Viamão, com congestionamento começando antes do acesso à freeway, e no sentido contrário, já começa também a se juntar com aquela lentidão do dia a dia ali em Alvorada. Então o congestionamento começa no trevo de acesso à Alvorada e só vai melhorar próximo à ponte do Rio Gravataí. A gente tá falando na BR-116 no Vale dos Sinos, mas tá em contato com o comando rodoviário para entender o que aconteceu, contando também com a ajuda dos ouvintes. Mas muito complicada 118 nesse momento agora no trecho de Gravataí. Quem puder, evite o trecho, porque vai perder tempo agora.
0: O Banrisul cadastrou 321 operações no primeiro dia do Move Brasil, na última sexta-feira, um programa do governo federal com juro reduzido para taxistas e motoristas de aplicativo financiarem a compra de carro. 8 em cada 10 construtoras relatam falta de mão de obra no Rio Grande do Sul. Bruno Oliveira.
8: Mesmo sendo uma das atividades que mais emprega no país, a construção civil lida com a falta de mão de obra. 8 em cada 10 construtoras relatam falta de gente para trabalhar. A percepção geral é de que os canteiros estão envelhecendo. A média de idade do trabalhador empregado no setor é de 44 anos e sem perspectiva de renovação. A alta remuneração e os cursos profissionalizantes estão entre as alternativas para atrair mão de obra no setor.
0: A Assembleia Legislativa votará amanhã, terça-feira, projetos que reestruturam carreiras na OSPA e na Fundação Teatro São Pedro. Agora o futebol, vamos para a Bolsa de Aposta. O maior evento esportivo do mundo é no Bolsa de Aposta. Vamos trazer os destaques do dia na Copa do Mundo, que tem em campo Argentina, França e Noruega. Hoje, José Alberto Andrade.
9: O primeiro jogo, pelo horário brasileiro, 14h, é Argentina e Áustria, pelo Grupo J, partida que acontece em Dallas. A segunda partida, 18h, horário brasileiro, França e Iraque, Grupo I, jogando na Filadélfia. Pelo Grupo I, também às 21h, pelo horário do Brasil, Noruega e Senegal se enfrentam na região de Nova York e Nova Jersey. E, finalmente, 00h, tem Jordânia e Argélia, pelo Grupo da Argentina, o J, jogando na região de Santa Clara, na Califórnia. As seleções que até agora garantiram classificação com 6 pontos, já são também campeãs de seus grupos. São o México, campeão do grupo A, Estados Unidos, campeão do grupo D, e a Alemanha, campeã do grupo E.
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11: Isso, 7h13, vamos em frente, né? Engrossou o caldo de novo, né? Chuva.
12: nossa audiência. Vamos aguardar, hein? 7:13, olha a hora. 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

Silvrez, Sérgio, em 25, deixa eu mandar um abraço todo especial aí à turma do clube, do baile aí, dos amigos JC, que sábado teve lá um grande bailão com Diogo Costa e Banda lá, mais uma vez, casa cheia, agora só pro próximo lá, 7h26, pessoal que também marcou presença aí no bar do Denizinho, grande torneio de sinuca do sábado.

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Vai o Galo Pretorano, aqui especial pra turma do Shima, a roda de mate aqui de Porta Lupe Automóveis. 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

0: Aí o Galo Preto, né? Onde tivemos a grande final do Campeonato Municipal de Ibaros. Um abraço, Ibaros. 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

0: país. Quando os versos vêm pra escala, parceiro caminha. 7h48 no Bem Gaúcho. 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

0: 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Tá bom? 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Intervalo comercial já voltamos.
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1: Vamos em frente, né? 8:03. 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A gente vai chamando por aqui. Notícia na hora certa. 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Só atualizar por aqui os nossos ouvintes, pessoal aí da Canga.
2: Bom dia, Pascoal. Tudo bem? Tudo tranquilo? Eu sou o Ataídes. Aqui tá muito forte a chuva, pesada mesmo, me dando raio, tá séria a coisa aqui, ó. Tem meu rodo fogão aqui, tomando chimarrão, comendo uns pinhão e escutando o programa aí. Ah, manda uma música bem bagual ali pra nós, bem gauchesca do Baitaca.
1: Isso, grande abraço aí pra nossa audiência. 8:04, estamos com 8 graus de temperatura, segunda-feira. 22 de junho de 2022.

0: fases da lua, temos aí lua crescente e os primeiros, segundo dia da estação inverno. Já tá dando as caras, viu, com tudo. Vamos lá com informações da hora. E depois a gente volta com mais músicas do Rio Grande no Bem Gaúcho, teu programa Amanhecer da Criança, em nome do KM Supermercados, açougue que preparou as melhores ofertas para a semana de São João. Vamos lá, notícias da hora. Depois a gente volta com mais música.
1: 16 em São Leopoldo. Termina hoje prazo para pagamento da taxa de inscrição do Enem.
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3: O presidente Lula deve se reunir nesta semana com o líder do governo no Senado, Jacques Wagner, para definir a permanência ou não do senador no cargo. Ele foi alvo de operação da Polícia Federal na quinta-feira por suspeita de ter recebido vantagens indevidas de Daniel Vorcaro, dono do Banco Master. Jacques Wagner afirmou na semana passada que não pedirá para deixar o cargo.
4: O prazo da prisão domiciliar temporária do ex-presidente Jair Bolsonaro termina na próxima quinta-feira. A extensão do benefício depende do ministro Alexandre de Moraes, relator do caso no Supremo Tribunal Federal. Bolsonaro cumpre desde novembro do ano passado a pena de 27 anos e 3 meses de prisão por ter sido considerado o líder de uma organização criminosa que tentou dar um golpe de Estado em 2022. A prisão domiciliar foi concedida por Moraes em março e pelo prazo de 90 dias.
3: O ex-prefeito de Boa Vista, Arthur Henrique, do PL, recebeu o maior número de votos na eleição suplementar para o governo de Roraima, realizada nesse domingo. No entanto, ele não foi declarado eleito porque a candidatura está em situação sub judice, ainda pendente de análise pela Justiça Eleitoral. Roraima teve eleições suplementares após a cassação do mandato do então governador Edilson Damião, do União Brasil. Agora em Porto Alegre, 13 graus a temperatura, 8 horas, 7 minutos.
5: Serviço.
4: Termina hoje o prazo para pagamento da taxa de inscrição do Enem 2026. O período havia sido prorrogado pelo Ministério da Educação. O valor é de R$ 85,00 e pode ser pago por boleto, PIX, cartão de crédito e débito em conta corrente ou poupança. As provas serão aplicadas em 8 e 15 de novembro.
3: A BR-116 terá bloqueio total nesta manhã em São Marcos, na Serra. A interrupção será entre 8 e 9 e meia da manhã, no quilômetro 90. Perto da ponte sobre o Rio das Antas. De acordo com o DENIT, será feito um serviço de concretagem no local.
4: Um homem ficou ferido em uma perseguição nessa madrugada em São Leopoldo. De acordo com a Guarda Municipal, dois suspeitos assaltaram um bar na rua Independência, no centro, e fugiram em um carro. Os agentes perseguiram os assaltantes e houve troca de tiros no viaduto João Correia, na BR-116. Um suspeito foi baleado e levado ao hospital. O outro foi preso.
3: Um homem morreu durante assalto a uma farmácia em Pelotas. O caso ocorreu no início da noite de ontem, na Avenida Joaquim. Dois homens tentaram roubar o estabelecimento, mas um policial militar de folga viu a cena e reagiu. Um dos criminosos morreu e o outro conseguiu fugir. O policial alegou legítima defesa. A dupla conseguiu roubar R$ 670 e alguns produtos da farmácia antes de o brigadiano reagir. O caso é investigado pela Delegacia de Repressão ao Crime Organizado. Em instantes, mediadores de Paquistão e Catar afirmam que Estados Unidos e Irã chegaram a acordo de paz preliminar em negociações na Suíça.
4: O empresário Abelardo de la Espriella venceu o segundo turno da eleição presidencial da Colômbia. O candidato da direita superou o senador de esquerda Ivan Cepeda, aliado do atual presidente Gustavo Petro, por menos de 250 mil votos. Os números finais serão confirmados após a revisão das atas, processo que deve durar 2 dias. A votação ao longo do domingo ocorreu sem incidentes graves. Espriella tem o apoio do presidente dos Estados Unidos, Donald
3: Donald Trump. O primeiro-ministro do Reino Unido, Keir Starmer, anunciou hoje que vai renunciar ao cargo. Um novo líder deve assumir o posto até setembro. Em discurso, o político afirmou que deseja uma transição de poder tranquila e que indicações de substitutos começam em 9 de julho. A escolha cabe ao Partido Trabalhista, em eleição interna. Starmer está no poder há pouco mais de 2 anos, quando liderou uma vitória nas eleições gerais após 14 anos consecutivos de governos do Partido Conservador. Ele sofria pressão do próprio partido pela baixa popularidade e resultados eleitorais ruins. O Reino Unido terá o 7º chefe de governo em 10 anos.
4: Mediadores de Paquistão e Catar afirmaram que Estados Unidos e Irã chegaram a um acordo para iniciar a implementação do Tratado de Paz Preliminar. As negociações envolveram temas como a guerra no Líbano e a questão nuclear iraniana. Os mediadores disseram que os dois países entraram em consenso após conversas de alto nível na Suíça, que duraram 18 horas nesse domingo. O Irã afirmou que houve um grande progresso nas tratativas. As negociações devem prosseguir ao longo desta semana.
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4: A próxima edição será ao 12:50. Bom dia.
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7: Hora certa.
8: Vamos em frente, né? A turma do Laço Comprido da Lima. Levaram mais um prêmio, né? É, mais um pra partilheira, né, Zé? É. Nosso amigo Lima aí dos Guinchos, Guindastes Lima, um abraço. Turma aí do Laço Comprido. 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Intervalo comercial e a gente segue com mais músicas do nosso Rio Grande.
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1: 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Mas aquele presente, qualquer que seja a ocasião, livraria e loja Tota, aqui na Avenida Central, logo acima aí, Grande abraço à turma do Clube do Bailão, aí do Sabiá, mais uma vez. Tivemos casa cheia, abraço, parabéns aí para os proprietários aí, a Marica e o Rock, o Sabiá. Obrigado a todos que mais uma vez superlotaram a casa e dançaram o embalo da banda Remix. Agora temos uma utilidade pública que o Sandro faz, Godoy. Acabou aí na semana passada, está vendo um óculos, né, dentro de um estojo. De repente alguém achou esse óculos com estojo, né? Não sabe se ele perdeu aí no trajeto da linha Rodrigues ao, à Secretaria de Saúde, né? De repente se alguém encontrou, pode mandar um alô aí para o 99905-5522. Pode entregar pra gente aqui da Rádio Cultura, tá bom? Um óculos de grau, né? Tava dentro de um estojo, de repente se alguém encontrou, vier encontrar, pode entregar direto aí no posto de saúde, ou pode entregar pra nós aqui na Rádio Cultura, ou aí no bar do Vidi, tá bom? Vou dar uma ligada aí no 99905-5522, tá bom?

0: Isso, Nino, passa aí pra turma aqui. Tomar o vinho lá do Centeira ali no Porta-Lupe Automóvel, né, Zelindo? Zelindo Macedo. Vamos aí, rumo a Cruzeiro do Sul, conectados.
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0: É, fazer que nem o Porta-Lupe, né? Já dá um litrão de vinho, ó. Vai, Zelindo, daí já vai feliz.

0: já dá em vida, né? Quer fazer um pix, dar um presente, já dá em vida, né? Depois que bate as botas, não adianta ir lá chorar e levar um buquê de flores, tal, tal, e... Ah, melhor. É, seu Valdir Júlio da Silva.
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0: Tô com o Valdir Júlio, ó, vai me dar uma bicicleta aí, Valdir, ou não vai?
2: Valdir é Pascoal, você tá mamando, beleza?
0: Não. Como é que não tava no bailão antes do Sabiá?
2: Ô, oh, que amor.
0: Ah, do... louco.
2: Sendo Rio Grande, caminho não corta o cabelo, tá bom? Tô tomando cimarrão ali, escutando a cultura, tá, meu amigo? Quero que tu rode pra mim, tá? Vamos, um abraço.
0: Tinha fila de mulher, será que o Valdir Júlio tá aí no clube do bailão? Não tava, né? Depois quer uma namorada, né? Assim não dá, né? Vamos lá com Neto Fagundes e o canto alegretense. 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Instalações elétricas. E construções, né, dona Célia? A dona Célia que teve ontem lá no Baticoxa, né, Célia? Tá com

Isso. Grande abraço à turma aí da prefeitura, o Sandro Pedroso, o Sandro, o Tigre, né? Os dois Sandro lá. Aí outro Sandro, o Sandro Pirado, né? Que... aí pro Sandro Pedroso, aí pro Tigrinho. Um abraço. Tamo aí, já nas lidas.

Isso, e também para a turma aí, a pionada aí da Secretaria dos Serviços Urbanos. Um abraço todo especial do Eduardo Silva, né? Também que já estão aí, em prontidão, né? Também lá aí pro Tarcísio Quitolina, a turma toda aí da Serviços Urbanos. Um abraço aí do Eduardo Silva. Ele que é o candidato, né? Que vai pagar a merenda, não, o lanche pra turma hoje.

0: especial para os amigos aí da Correjão e também da Agro Três Pinheiros aí pro Adriano, né? O Adriano que ontem, né, errou de um número aí na grande rifa lá de São João Batista Arvorezinha, a 77ª festa, né? Cara, quase que o homem leva 20 mil. É assim, Adriano, um abraço e Agro Três Pinheiros.
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0: Um abraço aí do padre Bernardão aí pro Adriano, que vendeu 10 talão só em Fontoura, né? Tiremos lasca, né? Quase na trave, né?

0: Hoje tem a festa aqui do João Miguel, ó. Eu quero agradecer a vovozona aqui, a dona Célia. Célia, o João Miguel tá te agradecendo pelas homenagens, pelo presente e pelo Pix, tá bom? Aqui a dona Célia.
1: E Pascoal, tudo bem? É a Célia da Pátria. Queria que o senhor fizesse uma homenagem hoje bem bonita pro meu netinho João Miguel, que tá completando 8 anos. Se for possível, uma música aí bem bonita, sua escolha. Se for atendido, obrigado.
0: Volta aí o guri da vovó, né? O netinho da vovó, João Miguel. Parabéns aí da vó Célia, de toda a turma aí, tá bom? 8h28.

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1: O João Miguel, parabéns, tá? Mas vamos em frente por aqui, porque o tempo é corrido, né? Semana que será de frio, intenso, chuvas, né? Então, quem tá no trecho, no trânsito aí, a gente vê aqui na Baixada Tiradentes, em frente aqui, o quiosque da Baixada, bastante água aí na pista, né? Quem tá nas BRs, RS também, toda atenção aí, né? E essa Metalúrgica, e a gente já volta com mais músicas do nosso Rio Grande.
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0: 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Já são grandes, né? 8h34, Joelso, informações da hora, vamos lá.
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3: Primeiros dias do inverno terão frio extremo e temperaturas abaixo de zero no sul do Brasil. Massa de ar polar prevista para a próxima semana pode ser mais forte do ano até agora, com geada ampla e mínimas abaixo de zero em centenas de municípios. 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

0: cara, já 8:39.
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0: Que tal? Tá desse jeito aí? Ovos de codorna, né? Aqui pro Valmor. É, Valmor e Valmor. Valmor Siva, ô, oh, Valmor.
1: 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É? Que coisa brava, meu compadre velho, meu pinto papudo.
0: A sorte do Valmor que tem um produtor de codornas aí, o Gero, né?
2: Bom dia, Pascoal.
0: Bom dia, bom
2: tudo
0: dia.
2: Tudo bem, bom?
0: Que sacramento.
2: Que houve? Elora. Gueto Guadagnanca, tem vídeo de ovo de misendro. Barbaridade, desconquilide, piova qua. 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Está o dia inteiro em pie. Minha vera? Mas é bom, cosita. Um abraço, tudo te bom.
0: Isso, ora toca que me proanca meio ovo de codorna. Due vídeos para jornada, para giorno. Abraço em Buderlei Bassani, né? O grande produtor de codornas e também ele que prepara tudo.

0: daquela conserva, né? Do Pinto Papu, é, o... para ressuscitar falecido. É, do céu. Cegado especial, batote, vamos. Deixa o sítio. Dona, vem, vem que. Madonna, una al mese, adesso cui uovi di codorna, una al giorno. Tá bom, tio. Vai falar em pinto. 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
0: 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Então, te abrochega, te abrochega. Aqui pro Lucas, ô Lucas. Tem novidades aí da LT, comunicação visual gráfica. Estão em novo endereço agora, em cima aí na, no prédio da Tota. Opa, turma, um abraço pra vocês aí, sucesso.

utilidade pública, né? O Sandro Vaz Godoy, na sexta-feira, acabou extraviando um óculos lá no estojo. De repente, se alguém achou ou encontrou, pode entregar direto aí pro Tigrinho, lá, como é conhecido, pode entregar para nós aqui na Rádio Cultura, ou pode deixar aí na Prefeitura Municipal, tá bom?

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4: Isso, a turma também no WhatsApp, né? Que se ligam para as zonas de casa que já estão aí. É, lidando já com as panelas. É, vamos em frente.
5: Ao meu velho avô.
4: Ainda se a gente tiver. 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
6: Bom dia,
4: Dalva. Como é que estamos, Deise? Bom dia.
6: Os ouvintes da Rádio Cultura, segunda-feira, segundou, uma segunda chuvosa. 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
1: E nem os bailão aí do Clube do Sabiá, né, Flores Bela? Aqui pro seu Jaime Gonçalves, também a turma da FX. Tamo lidando, né? Passa solo, chuva, tamo aí. Grande abraço, na sequência tem notícias, informações, depois tem balança com Joelson da Rosa. Mano! E também temos aí conosco a erva mate,

0: 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Notícia na hora certa, no sinal 9 horas. Carro capota na RS-118 e causa congestionamento nos dois sentidos da rodovia entre Alvorada e Gravataí. Homem que assaltou o bar é baleado após perseguição e troca de tiros na BR-116 em São Leopoldo. Conforme guarda municipal, outro suspeito foi preso. Termina hoje prazo para pagamento da taxa de inscrição do Enem. Tempo instável em Porto Alegre. Agora faz 13 graus. A chuva predomina ao longo do dia. A instabilidade deixa o estado entre a noite e a madrugada e o frio se intensifica. 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
2: Ainda tem muito congestionamento na RS-118, nos dois sentidos entre Gravataí e Viamão, por conta de um acidente que ocorreu mais cedo na ponte sobre o rio Gravataí. Na terceira perimetral, ainda segue o caminhão estragado na subida da Dom Pedro, no sentido norte-sul, bem perto da Sojipa, e que permanece travando o trânsito por ali, agora com uma lentidão mais concentrada nessa região. Com trânsito, Ian Tambará.
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0: A Agência Nacional de Vigilância Sanitária revogou hoje parte da suspensão a produtos da marca IP. Na prática, parte dos itens fabricados em 2026 que apresentaram resultados satisfatórios foram liberados. A suspensão permanece para detergentes e desinfetantes BAC e Pinho IP, com lote terminado em 1, fabricados até 31 de dezembro do ano passado. Para lava-roupas líquido Tixan IP, a proibição vale para itens do mesmo lote, fabricados até o fim de março de 2026. A revisão ocorreu após análise de documentos apresentados pela empresa e novos laudos. De acordo com a Anvisa, há risco de contaminação nos produtos suspensos. O mercado financeiro voltou a reduzir a previsão de cortes na taxa básica de juros do Brasil em 2026. De acordo com o boletim Focus, divulgado hoje pelo Banco Central, a expectativa é por somente mais uma redução da Selic neste ano, para 14% em agosto. Atualmente, a taxa está em 14,25%. O último corte ocorreu após reunião do Comitê de Política Monetária na última semana. O boletim de hoje também elevou a projeção para a inflação pela 15ª semana consecutiva. A previsão é de que o índice alcance 5,33% até o fim do ano. 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Da redação, Felipe Baques.
3: Obrigado, Felipe Baque. 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Vamos aí, estação do frio inverno do segundo dia. 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
2: Opa, bom dia, gente. Vamos nessa, a partir de agora começou por aqui a semana. A gente vai junto, conectados com você até o meio-dia com o nosso Balança Região nessa primeira parte. Chove na região, chuvinha de leve aí, tivemos temporais no amanhecer ainda aqui pela região do Alto da Serra do Botucaraí. Previsão aí no dia de hoje para ter chuva e, claro, amanhã começa o tempo limpar e o frio vem aí, meus amigos, o frio vem aí. Prepara teu casaco, teu pala aí, que essa semana vai ser friozinho, viu? Vai ter temperatura de 2, vai ter temperatura de 1 graus. É, vai ser mais ou menos por aí essa semana aqui pro estado do Rio Grande do Sul, especial aqui pra nossa região. É, apesar, é inverno já, né, gente? Já estamos na estação inverno que começou a partir já no dia de ontem, do dia 21 de junho, então estamos na estação inverno. Muito bem, vamos nessa! 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Enquanto isso, vamos acordar pra vida, né, gente? É, meu povo, é segundo. Bota um sorriso no rosto e vem ser feliz com nós. Na 96, bom demais, hein?

9h16, bora acordar pra vida, né, gente? Bora acordar pra vida, muito bem, vamos que vamos. Deixa eu mandar um abração especial aí pro Jason hoje, tá de aniversário hoje, né, Jason de César. Parabéns aí pro Jason, felicidades e muitos anos de vida, saúde, felicidades e que Deus te abençoe sempre, tá bom, Jason? Valeu, meu amigo, velho. Aquele abraço pra você aí, recebo com carinho também as homenagens aqui da turma da Cultura FM. Tá bom? Também mandar um abração aqui pra Luciana Hilari, de aniversário hoje também. Parabéns pra Luciana, felicidades, muitos anos de vida. Deixa eu ver quem mais aqui também. Meu amigo Luciano Gradaschi, vulgarmente conhecido como Nego Lúcio, de aniversário hoje. Parabéns, felicidades, muitos anos de vida, meu amigo Nego Lúcio, de aniversário hoje também. Tudo de bom hoje e sempre. Aí pro meu amigo Marcelo Godoy também, aquele abraço, felicidade. Aí também pro Joris Quevedo, saúde, felicidade, muitos anos de vida. Marcelo Godoy de Oliveira, a Larissa Marques, parabéns aos aniversariantes desta segunda-feira, hoje dia 22 de junho. Vida longa! Olha, o Hospital de Soledade implanta ambulatório de pneumologia, gente, amplia atendimento regional. O Hospital Frei Clemente Soledade segue avançando na ampliação do serviço de saúde e passou a contar no dia 2 de junho com o ambulatório de pneumologia. O novo serviço atende pacientes encaminhados pelo GERCONSUS e se torna referência para 62 municípios vinculados à 6ª Coordenadoria Regional da Saúde. A apresentação oficial do ambulatório ocorreu na tarde dessa última quinta-feira, quando também foi apresentado o médico pneumologista, o Dr. Gustavo Picolotto, responsável técnico pelo setor. Além dele, outros 3 especialistas atuarão no atendimento aos pacientes. Como parte dos investimentos para qualificar ainda mais os serviços, o hospital adquiriu um espirômetro, equipamento utilizado para exames pulmonares, com um investimento de mais de R$13 mil. O aparelho possibilita diagnósticos mais precisos e modernos e contribuindo diretamente para a qualidade do atendimento. Durante o ato, o prefeito Paulo Ricardo Cattaneo destacou a importância do crescimento da instituição. Segundo ele, o fortalecimento do hospital impacta diretamente no desenvolvimento do município. A saúde deve ter um olhar diferenciado por parte do poder público. Também participaram aí deste momento o fisioterapeuta do hospital, vereador Diego Vidalete, responsável pela solicitação da instalação do serviço, além das secretarias municipais da saúde, Edinara França e também Gisele Bordinon. O presidente do hospital, Beto Rocha, destaca que o esforço da direção vem fazendo parte para ampliar seus atendimentos em novas especialidades médicas. Está aí o Hospital Soledade, que implanta agora um ambulatório de pneumologia e amplia atendimento regional. É importante. Agora a gente sabe que chega esses dias mais frios agora do inverno, né? E certamente vai estar ajudando muito a população regional, né? Vai se tornar referência para 62 municípios vinculados à 6ª Coordenadoria Regional da Saúde, né, que deverão consultar por ali também, né, e certamente será muito usado, principalmente agora, nesses dias mais frios, né? 9h20, temperatura na casa agora de 10 graus neste momento, aqui na terra do Pinhão. Um abraço, meu amigo Gelson, na sintonia com a gente. Alô, Gelson, um abraço, meu querido, uma boa semana!

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2: Congele alimentos. Usar o congelador a seu favor é uma forma de ter fácil uma comida gostosa e nutritiva sem precisar fazer grandes esforços. Frutas, carnes, doces, até pratos cozidos podem ser congelados em porções individuais. Você pode, inclusive, congelar o pãozinho da padaria, descongelar e comer como um lanche rápido. Até a preguiça passar e você pensar em algo para depois.
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3: Hora certa.
4: 9:27.
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12: Encantado instalará sirene para alertas de emergência no bairro Santa Clara. Sistema é totalmente virtualizado e conta com uma central de operação e 2 cornetas. 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

8h35, senhoras e senhores, bom dia para você, vamos nessa, ao som da Cultura FM. A gente vai seguindo com a nossa programação aqui na 96.5, né? E a gente vai seguindo. Um abração aqui pro meu amigo Jaime, meu amigo Indião, velho, que tá na sintonia. Grande abraço, tchê! Agradecer o dia, né? Pra mais uma semana cheia de vitórias, que assim

Seguindo, um abração aqui pro meu amigo Jaime, meu amigo Indião, velho, que tá na sintonia, grande abraço, tchê, agradecer o dia, né, pra mais uma semana cheia de vitórias, que assim seja, meu amigo Zito, velho, um abraço pra turma aí, tudo de bom, vamos que vamos, seguimos por aqui, né, alô Flores, também tá na sintonia com a gente aí, né, bom dia, tudo de bom, tá na sintonia também, ligadinho com a gente por aqui, valeu, 9h36, gente, 10 graus de temperatura na Terra do Pinhão.

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1: Hora certa.
4: 9h42.
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0: É isso aí, negão. Um abraço pros amigos aí, ligados com a gente também por aqui, na Cultura FM 96.5. Força, fé e coragem, gente boa. 8 faltando pras 10 da manhã. Essa semana tem jogo do Brasil. Tem Brasil em campo, senhoras e senhores. Né?
1: Brasil!
0: Vamos lá, Brasil em campo. E hoje, segunda-feira, tem grandes jogos também. Temos a seleção da Argentina contra a Áustria. Inclusive que venceram com gols de Messi. E pode se isolar como o maior artilheiro da história das Copas, o Messi, que joga a partir das 14. A França, que também do Mbappé, que joga hoje contra o Iraque às 18 horas. Dois jogões de bola aí, né? Às 14 temos a Argentina e a Áustria, né? E pela tarde aí também, às 18, temos a França e também o Iraque, às 18 horas, né? Dois jogaços de bola que a gente vai estar acompanhando no dia de hoje, no clima da Copa do Mundo. Meu amigo Tião tá em clima da Copa do Mundo, por enquanto dá pra ver o Grêmio, né, Tião? Então agora o negócio é escutar, é ver e escutar a Copa do Mundo, as seleções em campo aí, não é mesmo? É isso aí, vamos que vamos, meu amigo, vamos que vamos, não podemos parar não, né? Não podemos parar não, simbora, simbora. E chove bastante aí no momento também na capital dos gaúchos, por aqui também não é diferente, né? É, chove bastante na capital dos gaúchos aí, nos atualiza aqui o Tião aí também, né? O pessoal que vai pra região de Porto Alegre aí, tem um certo cuidado, né, gente? Está bastante molhada aí, né, aqui pra 386, turma que vai em direção a Porto Alegre.

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2: Bom dia, Joel. Segunda-feira chuvosa, né? E, Joel, tinha um do baú aí, do mosca. Roda um antigo aí, do meu tempo aí.
3: Aê, valeu!
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0: 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Ministério da Saúde volta a incluir no calendário vacinal dose de reforço contra pólio para crianças de 4 anos. Motociclista de 26 anos morre em colisão com carro e caminhão em Pelotas, no sul do estado. Acidente aconteceu na Avenida 25 de Julho por volta de 7 da manhã. Vice-presidente dos Estados Unidos afirma que Irã concordou em receber inspeções sobre programa nuclear. Tempo instável em Porto Alegre, agora faz 13 graus. A chuva predomina ao longo do dia. A instabilidade deixa o estado entre a noite e a madrugada e o frio se intensifica. 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
1: Trânsito. A Avenida Castelo Branco, na chegada a Porto Alegre, com trânsito muito congestionado, o relato é de um carro estragado bem na faixa do meio, entre a região das Pontes e o Pardal. Quem puder, evite a região. A EPTC atende acidente agora na Avenida Érico Veríssimo, com a General Caldwell, envolvendo 4 veículos. Tem acidente na Júlio de Castilhos, bem junto ao Mercado Público, envolvendo carro e caminhão, e um atropelamento na Avenida Luiz Moschetti, com a Pedro Cirângelo, na Vila João Pessoa. Com informações do trânsito, Tiago Bittencourt.
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0: Mãe e filhas morrem em acidente com carro e caminhão no norte do estado.
3: O acidente foi no quilômetro 365 da rodovia. Uma mulher de 44 anos e as duas filhas, de 25 e 17 anos, morreram no local. Segundo o Corpo de Bombeiros, a colisão frontal envolveu um Chevrolet Corsa, onde estavam as três vítimas, e uma carreta. O condutor da carreta não ficou ferido. O trânsito flui normalmente no local até a chegada da perícia. De Passo Fundo, Alessandra Ruppen.
0: Judiciário gaúcho pagou 787 milhões de reais em penduricalhos a servidores em 2025.
4: Levantamento exclusivo da Rádio Gaúcha analisou 120 folhas de pagamentos de todo o ano passado do Tribunal de Justiça, Ministério Público, Tribunal de Justiça Militar, Tribunal de Contas e Defensoria Pública. Foram quase 349 milhões de reais em verbas indenizatórias e outros 438 milhões em vantagens eventuais. São sob estes dois guarda-chuvas que estão os abonos, auxílios e pagamentos retroativos, tema de julgamento no Supremo Tribunal Federal, que limitou o pagamento dos chamados penduricalhos. Nem todos os abonos e auxílios foram considerados inconstitucionais pelo STF. Da redação, Paulo Rocha.
0: 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Da redação, Felipe Baques.
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0: 11, bom dia para você que tá na sintonia com a gente. Vamos que vamos, meus amigos e minhas amigas. A gente vai seguindo por aqui com a programação Cultura FM. E olha, deixa eu mandar um abração pro meu amigo Omar, que tá na sintonia. Eu sou o vocalista da banda Os Atuais. Daqui a pouquinho vamos trazer Os Atuais pra turma aí, né, meu amigo Omar? Voarei, voarei. Música que tá fazendo sucesso aí, inclusive nas rádios do sul do Brasil aí, o sucesso do musical Os Atuais aí. Legal, né? Maravilha. Vamos lá, gente. 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Muito bem, 10 horas e 13 minutos, 10 e 13. A gente vai seguindo por aqui com a nossa programação Cultura FM. Bora que bora aqui. Quem é que tá com a gente aqui? Deixa eu ver. Aqui. Oi, cadê aqui?
1: Boa música, o Adelmo da Vila Candim. Tá escutando o programa com essa chuvinha aí, escutando o programa da Rádio Cultura.
0: Aí, ó.
1: Botou uma música boa pra nós curtir. Temos curtindo em casa, hein?
0: Valeu, Adelmo. Um abraço pra turma aí, ligadinho, curtida a chuva e de ouvido ligados a 96. Valeu, galera.

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2: Hora certa.
3: 10h41.

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0: 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Bom dia.

0: Maravilha, 10h54, 10h54, galera. Estamos de volta por aqui na programação Cultura FM. Segundou, meu povo, segundou. Vamos lá, hein? 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
1: Bom dia, Joércio. Bota um do Rick Renner pra nós aí, pra mim, a dona Clarice aí, o pessoal, a Pica da Rosa, o Jordão, tia Nena, o Bastião, a Pia. Temos todos escutando essa rádio aí.
0: Mas que beleza!
1: Eu sou Aquiles Serafim da Correia.
0: Ô, meu amigo Miri, Serafim da Correia na audiência com a gente. Aquele abraço, obrigado pela audiência. Os amigos ligadinhos na 96.5. Aê, valeu, valeu, valeu, galera. Tudo de bom pros amigos aí. Pra Diana, que tá em casa descansando também, né? Vamos rodar aí a música Voarei com Os Atuais pra turma aí também. Bom dia, oi!
2: Bom dia, Joelso, tudo bem? Eu queria oferecer uma música do Baitaca pro meu amigo Tonho aqui da Picada Fernandes. Toca uma aí do Baitaca pra ele. Valeu. Obrigado, ser atendida. Cleusa da Picada Fernandes.
0: Valeu, Cleusa. Um abraço pra turma aí. Tudo de bom.

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5: 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Notícia na hora certa, 11 horas. Três mulheres da mesma família morrem em colisão entre carro e caminhão na BR-285 em Colorado, no norte do estado. Vítimas são mãe e duas filhas de 44, 25 e 17 anos. Judiciário gaúcho pagou 787 milhões de reais em penduricalhos a servidores em 2025. Começa a construção de rede elétrica exclusiva para manter casas de bombas funcionando durante enchentes na zona norte de Porto Alegre. Tempo instável em Porto Alegre, agora faz 13 graus. A chuva predomina ao longo do dia. A instabilidade deixa o estado entre a noite e a madrugada e o frio se intensifica. 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
6: Trânsito. No geral vai fluindo bem em Porto Alegre, na região metropolitana também. Na capital tem um pouquinho mais de fila, na Ramiro com a Protásio, no entorno do Clínicas. As sinaleiras da Ipiranga com a Praia de Belas e a Borges foram consertadas e voltaram a funcionar depois de amanhecerem fora de operação por conta de furto de cabos. Com trânsito, Ian Tambara.
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5: Dois motociclistas morrem em acidentes na zona sul do estado nessa manhã.
8: Uma das vítimas é um homem de 35 anos, identificado como Luciano dos Santos Cavalheiro, natural de Arroio Grande, também no sul do estado. Ele morreu em uma colisão frontal na BR-471, em Rio Grande, nas proximidades da Vila da Quinta. O acidente ocorreu pouco antes das 7 da manhã, quando ele foi atingido por uma Fiat Strada que vinha no sentido contrário. Segundo a Polícia Rodoviária Federal, o carro teria invadido a pista. O teste do bafômetro do condutor do carro testou negativo. A segunda ocorrência foi em Pelotas. O motociclista de 26 anos morreu em um acidente na Avenida 25 de Julho, também por volta das 7 horas da manhã. A colisão envolveu uma moto, um Fiat Palio e um caminhão. A identidade da vítima do acidente de Pelotas não foi divulgada. De Rio Grande, Joana Manhago.
5: O Ministério da Saúde vai voltar a oferecer uma dose de reforço da vacina contra a poliomielite para crianças de 4 anos. A medida foi incluída no calendário nacional de vacinação e passa a valer em 3 de agosto. Agora, o esquema vacinal contra a polio passa a ter 3 doses da vacina inativada poliomielite, que é injetável, aplicadas aos 2, 4 e 6 meses de idade. Além de 2 reforços, um aos 15 meses e outro aos 4 anos. Até então, havia recomendação para apenas uma dose de reforço. 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Da redação, Felipe Baques.
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10: Hora certa.
11: Uau.
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3: Bora, gente, 11:11. Bom dia, bom dia. Oi.
4: Bom dia, Joelson, tudo bem? Viu, eu queria te pedir uma música pra me oferecer pra minhas mandas ali de São José do Herval. Pra Alzira, que tá sempre escutando o programa. Pra Nelci, pro meu sobrinho Maico, pro meu sobrinho Ângelo. A música Os Quatro Cantos da Casa, se for possível tu mandar. Dizer que eu amo muito eles, tá? Fala pra eles que eu amo muito, muito eles, tá bom?
3: Beleza, um abraço, Jessi, aí, um abraço pra eles aí na Alzira, toda a turma aí que estão lá em São José do Herval, na audiência com a gente. Bom dia! Olha aí, né? Tá aí, muito bem, homenagem da mana, Jessi! Bom dia, bom dia!

0: atuais, voarei! Bom dia, bom dia! 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
1: Dificuldades na infância que podem levar ao alcoolismo na adolescência. Em geral, entrevistados que tinham vivido em vizinhanças onde faltava comida, tiveram contato com um alcoólatra, sofreram abusos físicos ou foram obrigados a fazer coisas durante a sua infância, né? E enfrentavam problemas constantes com as bebidas. Uma pequena pesquisa que tentava encontrar os principais fatores que causavam o alcoolismo na juventude já tinha sido feita. Essas duas pesquisas juntas podem ajudar estudos feitos em outros países sobre jovens que enfrentam problemas envolvendo bebidas alcoólicas e as suas origens.
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2: Hora certa.
3: 11:23.
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1: 11h30, vamos nessa, senhoras e senhores. 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Maravilha, 11h32, vamos nessa, a gente segue por aqui com a programação 96.5. Alô, Ivone! Chegando o Rogério.

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6: Bem, 11h41, para você que está na sintonia com a gente, bem-vindo à Cultura FM, vamos que vamos, esportes aqui na 96, né, e inclusive, vamos lá, trazendo informações do esportes e nada mais, nada menos que Copa do Mundo, na expectativa aí por Messi se tornar o maior goleador hoje, inclusive, Messi marcou os 3 gols da vitória da atual campeã argentina na estreia contra a Argélia, né, e hoje tem o às 14 horas, a Argentina e a Áustria, onde você assiste pela Cazé TV, SBT, Globo ou Sport TV, né, também na Google Play, né, esse jogaço de bola hoje também. Na França e Iraque, às 18 horas, tem na Cazé TV também esse jogo, né, que passa. O Mbappé em campo pela 100 vezes completa hoje também, né? E também o centroavante Haaland marcou 2 gols na estreia da Noruega. Noruega e Senegal, que inclusive se encontram hoje, e às 21 horas esse jogaço também entre Noruega e Senegal, hoje na Copa do Mundo, que segue, né, acontecendo no mundo, né? Eita, e para tudo que estão, muitas pessoas acompanhando esse momento, né? A Copa do Mundo 2026. E na próxima quarta tem Brasil, né? Brasil aí, Escócia, às 19 horas. Esportes aqui na Cultura FM.
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0: Muito bem, galera. Muito bem, muito bem. 11h53, né, gente? 11h53. Vamos lá. Dando sequência aqui na programação Cultura FM. Daqui a pouquinho tem o nosso programa A Hora do Recado. Hoje pela manhã, né, muitas pessoas viram que tivemos um temporal aqui, né, na nossa região. É um temporal aí que passou aqui por Fontoura Xavier por volta das 6 horas, 5 horas da manhã, né? Até 7 e pouco tinha renda, né? Aqueles raios e, enfim, trovejando bastante, né? Mas depois calmou, como calmou agora mais ou menos, né? Mas na região de Soledade, Fontoura, São José, Arvorezinha, né? Pouso Novo, a gente observou, né? Mais ou menos nesse detalhe aí. E às vezes tem certas situações, né, que é livramento de Deus. Compartilhar algo com vocês aqui agora, né? Hoje pela manhã, aqui no interior do município, né, onde minha família tem a sua propriedade aqui, caiu um raio, né? Olha só, gente. Caiu um raio e isso foi por volta das 7 horas da manhã. Meu pai trabalha na agricultura, né? Trabalha com vacas de leite. E por incrível que pareça, sempre todo dia nesse mesmo trajeto que ele faz, ele saiu mais cedo, né? Saiu mais cedo, terminou o leite mais cedo, naquele tempo todo, e caiu um raio no eucalipto, uma árvore de eucalipto, e acabou pegando assim numa cerca. Tem a cerca elétrica e estava desligada a cerca elétrica. Não sobrou nada do fio, para vocês terem uma ideia. Não sobrou nada do fio, gente. É uma coisa, olha, é proteção de Deus muitas vezes, né? Até tava a gente com ouvindo até no grupo da família até aí. Isso que acontece, que aconteceu hoje, acontece em inúmeros locais aqui da cidade, da região, do Brasil e do mundo, né? E por que que eu quero falar isso com vocês? Porque isso, gente, a gente já perdeu, inclusive, dado por isso, né? Já aconteceu isso, de um raio matar os bichos, né? As vacas de leite, já aconteceu aqui também. E em casas aqui na cidade, casas aqui na região. Mas como que a gente se protege de tempos assim, quando está dessa forma, com o tempo, né, com tempestade? Primeiro de tudo, a gente tem que evitar, gente, as áreas expostas e os objetos que conduzem à eletricidade. Esse é o primeiro ponto, né? Por exemplo, fique em um local fechado, na casa, no prédio, no comércio, onde é mais seguro. Se tiver na rua, não fique em campo aberto, na lavoura, né, topo de morro ou perto de árvores isoladas, tá? Não fique por perto disso. Saia da água. Se estiver num rio, numa piscina, num açude, imediatamente. Evite também cercas de arame, postes, tratores, motos e bicicletas. Tomar banho no chuveiro também, mexer em aparelhos ligados na tomada, usar telefone com fio. Tudo isso as pessoas têm que cuidar em tempestade, gente. Né? E se não houver abrigo e você estiver no ar livre, agache com os pés juntos, cabeça baixa, mas não deite no chão. Tá? Mas não deite no chão. São sinais de perigo, gente. Inclusive, se o cabelo arrepiar ou você sentir um formigamento, um raio pode cair perto. Você deve procurar um abrigo na hora. Sabia disso? Isso é ciência, gente. Isso de fato é concreto. Tempos assim, se você tiver, às vezes até com o cabelo tá querendo arrepiar ou sentir algum formigamento na hora, assim, você pode notar que vai cair um raio ali perto, né? E inclusive aqui no Brasil, os raios são muito comuns, né? Especialmente aqui no sul. E é importante as pessoas terem esse cuidado. Principalmente também no interior, né, gente? Principalmente no interior, né? Sempre é importante estar acompanhando a previsão do tempo, né? Se é possível, evite sair para serviço no campo quando houver chance de temporal. Como assim, Joels? Não sair lá, no campo não para, né? E de fato não para, mas dá um time, não vai naquele momento de tempestade, vai parar uma hora e aí você vai fazer suas coisas naquele momento X, nem que atrase um pouco, mas a gente não se brinca no momento assim, né, gente? Então isso é importante salientar também. Se estiver trabalhando com trator, pulverizador, ordenha, cerca elétrica ou ferramentas metálicas, pare e procure um abrigo, né? Qual que é o abrigo ideal? Casa de alvenaria, galpão fechado com instalação elétrica adequada, até carro com teto metálico aí, vidros fechados. Evite se abrigar, por exemplo, em árvore sozinha no campo, galpão aberto, rancho sem paredes, varanda aberta, perto de cercas ou fios, né? Então tem que ter esse cuidado especial também, né, gente? Tem que ter se viu uma nuvem carregada, mas ouviu um trovão, volta imediatamente aí pro abrigo. Porque uma regra simples que ajuda muito, se você consegue ouvir o trovão, já está perto o suficiente para ser atingido, aliás, por um raio. Então, fica aí, né, gente, a nossa dica para você se cuidar muito aí, e quis trazer esse fato na manhã dessa segunda-feira para alertar também os nossos ouvintes aqui. Tá bom? Vamos que vamos. Vamos lá, notícia na hora certa.
1: Em Porto Alegre, agora faz 13 graus. A chuva predomina ao longo do dia. A instabilidade deixa o estado entre a noite e a madrugada e o frio se intensifica. 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
3: Teve uma batida de carro e moto na Fernandes Vieira, na quadra antes da Oswaldo Aranha, no bairro Bonfim. O trânsito acabou de ser liberado, veículos saindo ali do local após atendimento da Brigada Militar. Na RS-118, um caminhão tombou na alça de acesso à Avenida Marechal Rondon, em Cachoeirinha. Tem uma retenção pontual no trecho. Com trânsito, Ian Tambara.
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1: A Receita Federal vai liberar amanhã a consulta ao segundo lote de restituição do Imposto de Renda. O pagamento será em 30 de junho. Este será o maior lote já pago na história, com 9.580.000 contribuintes beneficiados. O valor total será de R$ 16 bilhões. Deste montante, R$ 4.500.000 serão destinados para contribuintes com prioridade, como idosos, professores e pessoas com deficiência. As demais restituições incluem quem usou declaração pré-preenchida e optou pelo recebimento via Pix. Com a nova rodada, a Receita Federal espera alcançar 80% das restituições previstas para 2026. O preço do petróleo voltou a cair hoje no mercado internacional. O barril do tipo Brent é negociado a US$ 77, com redução de 3%. Este é o terceiro valor mais baixo em um dia desde o início da guerra no Oriente Médio, no fim de fevereiro. A queda na cotação ocorre após novas negociações entre Estados Unidos e Irã. Um dos pontos prevê a liberação para a produção e venda do produto iraniano. De acordo com o governo norte-americano, a liberação segue até 21 de agosto. 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Devido às transmissões dos jogos da Copa do Mundo, notícia na hora certa volta na Rede Gaúcha amanhã, às 3 horas da madrugada. Da redação, Felipe Baques.
0: Meio-dia e três, a gente vai seguindo por aqui com a nossa programação Cultura FM. 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
0: Muito bem, vamos que vamos. Notícia na hora certa, a gente vai pro break comercial e já volta por aqui com o nosso programa A Hora do Recado.
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2: Meio dia e quinze, vamos nessa, senhoras e senhores. A gente vai seguindo por aqui com a nossa programação Cultura FM. Para você que está ligadinho na 96, vamos nessa com as informações da tarde desta segunda-feira. Esse é o programa A Hora do Recado, que está entrando no ar nesta segunda. Tem estação inverno, que começou já no dia de ontem. E a gente segue por aqui com as informações na tarde desta segunda-feira, né? Muito bem, né? E a gente estava conversando ali ainda sobre a questão dos raios, né, gente? E as mensagens que chegam para a gente aqui, inclusive, recebo as mensagens aqui do pessoal, dos nossos ouvintes no WhatsApp, né? Inclusive aqui, ó, não paramos mesmo, Joel, só olha aí, ó, e de bota de borracha, que é verdade, aí tá certinho, né? É, as botas de borracha que protegem também, ajudam a proteger também, né? Verdade, olha aqui, ó. Até inclusive os outros ouvintes também dando sugestões, né? É, o município nosso aqui é um município bastante alto. Se não me falha a memória agora, é o município mais alto do alto da Serra do Botucaraí, né? É importante também, até os donos, proprietários de prédios, estudar futuramente, né, algumas indústrias também, de botar um sistema de para-raios, né? Quanto mais sistemas de para-raios tivermos também, mais proteção também a gente tem, né, aqui no município também, né, e na região também, de certa forma, também, se outros municípios fizerem isso também, né? É importante também sistemas de para-raio que protege bastante essa questão das descargas elétricas também, né? Você imagina só, nós ficamos aqui em Fontoura, sendo uma das cidades mais altas, com 773 metros acima do nível do mar, né? Que tem uma probabilidade maior de registrar as descargas atmosféricas, né? Então, em cidades com maiores altitudes, elas facilitam também a ocorrência de raios por serem mais altas também, né? Desde a geografia, menor a distância para a nuvem, enfim, tudo isso também, né, aumenta a probabilidade, sendo que o Rio Grande do Sul já é um dos estados com maior concentração de raios no país, para vocês terem uma ideia, né, em tempestades intensas e episódios severos também. Inclusive, já tivemos as fortes enchentes de 2024, né, aqui no estado. Vamos nessa, nossos amigos e amigas, bem-vindo ao nosso programa A Hora do Recado.
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2: Meio-dia e 20, vamos agora com os comunicados locais desta segunda-feira, 22 de junho. A Serfox Cooperativa de Distribuição de Energia de Fontoura Xavier comunica a parte dos seus associados e consumidores dos municípios de Arvorezinha, Itapuca e Soledade que irá realizar a interrupção no fornecimento de energia no próximo dia 23 de junho. Amanhã, a realização deste desligamento programado tem como principal objetivo promover ações de melhoria na rede de distribuição, visando aumentar a confiabilidade no fornecimento de energia elétrica. Localidades atingidas: RS-332, parte do Pinhal Queimado, linha Torres Gonçalves, Campo Bonito, Passo da Taipa e da Boa União. O horário da interrupção: previsão de início 12:30 e previsão de término às 18:30. Para sua segurança, considere a rede energizada em todo o período informado. Para evitar acidentes, não realize nenhum tipo de serviço próximo a ela. Em caso de condições climáticas adversas, essa programação poderá ser alterada ou cancelada sem aviso prévio. O CPM do Centro de Educação Municipal convida a você e sua família para uma tarde de cores e emoções, no dia 5 de julho, a partir das 14 horas, no ginásio da Vila Vaz, com uma programação especial preparada com muito carinho. A apresentação, diversões, sabores e muita gastronomia. A animação da banda Trio da Serra, dia 5 de julho, às 14 horas, no ginásio da Vila Vaz. A Escola Getúlio Vargas convida você e sua família para a tradicional festa que acontece dia 12 de julho, com início às 14 horas, no Salão da Comunidade. Animação da banda Amor Mafioso. No dia 5 de julho, tem a tradicional festa do Gramado São Pedro. 10:30 tem a missa. Ao meio-dia, almoço com churrasco e saladas diversas. Observação: levar pratos, talheres. 14:30, reunião dançante, animação de Célio Santos e banda. Haverá segurança, desejar agradecem a presença de todos. No dia 4 de julho, o Pesca e Paga do Nelson será palco de uma grande festa. A partir das 8 horas, você vai curtir o show com a dupla Yasmin e Maurício, trazendo muita música, animação e emoção. A festa não para por aí. A noite contará com participação de dois DJs confirmados, garantindo muita música e diversão até altas horas. Reúna seus amigos e família e venha aproveitar no Pesque Pague do Nelson. Ingressos antecipados pelo 549-9694-5703. Vem aí o primeiro almoço das invernadas do CTG Nestor Silveira da Picada Silveira. É dia 27 de junho. Programação: ao meio-dia, almoço servido pelo buffet Mariane de Pouso Novo. 14 horas. Fandango com Camarguinho Show. Ingressos antecipados com os integrantes do grupo no valor de R$ 50,00. Ingressos adulto e infantil de 6 a 12 anos, R$ 30,00. Haverá segurança dentro e fora do salão e, em caso de briga, serão responsabilizados pelos prejuízos. O IPTU 2026, a Prefeitura de Fontoura Xavier, através da Secretaria Municipal da Fazenda, comunica quem tem os imóveis urbanos no município de Fontoura Xavier, que já está disponível sobre o IPTU e a taxa de coleta de lixo referente ao exercício 2026. as formas de pagamento. Pode ser efetuada através de parcela única, com descontos de 10% de desconto, com vencimento em 10 de julho. Pagamento sem desconto, sem acréscimo, até o dia 10 de agosto. Lembrando que o pessoal que optarem pelo parcelamento pode estar fazendo nos seguintes dias: 14 de julho, 11 de agosto, 11 de setembro e 14 de outubro. Dia 8 de julho tem o baile do município de Fontoura Xavier, comemoração aos 61 anos do município e também com a escolha da nova corte do município de Fontoura Xavier. Início às 22 horas. Entrada gratuita, animação por conta da banda Porto do Som. A empresa Jardinense Soluções em Podas atua com serviços especializados de roçada, podas, desmatamento, inclusive em áreas de rede elétrica. Estão contratando profissionais para as seguintes funções: auxiliar de roçador, serrador, motorista categoria B. Requisitos: disponibilidade para viajar e permanecer fora durante a semana de trabalho. Benefícios: salário superior ao valor da categoria profissional, rancho concedido mensalmente como premiação por assiduidade, premiações adicionais no final do ano, transporte fornecido e todas as despesas durante as viagens custeadas pela empresa: café, almoço, janta e alojamento. Informações pelo 051 99729 0919. Meio-dia e 26, vamos falar agora do tempo.
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2: Muito bem, vamos lá falar do tempo agora aqui na Cultura FM, diretamente do NH da Univates.
4: Bom dia, ouvintes. Hoje o tempo apresenta mudança e fica instável na região, sob a influência de um sistema de baixa pressão atmosférica e do ingresso de umidade. A nebulosidade predomina na maior parte do dia, favorecendo a ocorrência de chuva, com pancadas que podem ser moderadas a fortes em alguns momentos e podem vir com temporais isolados. Devido ao céu encoberto, a amplitude térmica vai ser baixa e o dia vai ser frio e úmido, variando entre 10 e 15 graus. Amanhã o tempo apresenta melhoria na região, com o gradual afastamento do sistema de baixa pressão em direção ao oceano. No decorrer do dia, o sol volta a aparecer entre nuvens e o tempo se firma. Os ventos passam a soprar do quadrante sul-sudeste de fraca a moderada intensidade. O amanhecer vai ser bastante frio, com condições favoráveis para a formação de geada nas áreas de baixada e ocorrência de nevoeiro em pontos isolados do vale. Apesar da presença do sol, as temperaturas máximas permanecem amenas durante a tarde. As marcas de terça-feira devem variar entre 4 e 15 graus. Na quarta-feira, o tempo permanece firme e seco na região, sob a atuação de uma intensa massa de ar polar associada a um forte sistema de alta pressão atmosférica. O amanhecer vai ser de frio intenso e generalizado no vale, com temperaturas muito baixas e condições favoráveis para a formação de geada, além de nevoeiro isolado nas primeiras horas. Ao longo do dia, o sol predomina, mas mesmo assim, as temperaturas máximas não se elevam muito, mantendo a sensação de frio durante a tarde. Com a previsão do tempo, Luana Lermenbeck, do NIH, da Univates.
2: Obrigado, Luana Lermenbeck, com as informações aqui na programação Cultura FM, trazendo aí a previsão do tempo. E além disso também, para a Fontoura Xavier aí, as máximas que devem ficar nos 12 graus. Para amanhã, mínimas de 2 e máximas de 9. Na quarta-feira, mínimas de 1 com máximas de 8 graus aqui para a nossa cidade. Né? Previsão do tempo, a gente vai atualizando para você aqui na 96.5. Meio-dia e 29 agora, meio-dia e 29. Olha, três mulheres morrem em acidente na BR-285 entre Carazinho e Saldanha Marinha. Esse grave acidente de trânsito deixou 3 mulheres mortas na manhã desta segunda-feira, na altura do quilômetro 365 da BR-285, entre Carazinho e Saldanha Marinha. A cerca de 3 quilômetros do acesso ao município de Saldanha Marinha, a colisão envolveu um Corsa branco e uma carreta. Segundo as informações da guarnição do Corpo de Bombeiro de Carazinho, que atendeu a ocorrência, as 3 vítimas fatais estavam no veículo de passeio. O motorista da carreta não se feriu. As equipes de resgate permaneceram no local até a chegada da perícia, pois 2 das vítimas estão presas às ferragens na parte dianteira do carro e só serão retiradas após o trabalho de desencareçamento. A perícia do Instituto Geral de Perícias de Passo Fundo foi acionada para realizar o levantamento fotográfico e demais procedimentos de investigação. A dinâmica e causas do acidente ainda estão em apuração. A identidade das vítimas ainda não foi divulgada. A Polícia Rodoviária Federal de Passo Fundo atende esta ocorrência, esse grave acidente, né, de trânsito que tivemos 3 pessoas mortas na BR-285 entre Carazinho e Saldanha Marinho. Agora, 12:30.
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1: 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Nós vamos agora falar de agricultura. Vamos falar de agrocultura, que todo sábado você confere aqui pelo Grupo Cultura de Rádio, né? Falando diretamente de Lajeado Bonito, interior de Ipatinga, para conhecer a propriedade de Jeremar Zarbielli, para a produção de Noz Pecan. E as informações são do repórter e do nosso jornalista, né, Vinícius França, que traz as informações do último sábado que esteve nesta propriedade. Confira a entrevista.
2: Da região, confira.
3: Muito mais do que um alimento saboroso, a Noz Pecan é reconhecida pelos seus inúmeros benefícios à saúde. Rica em vitaminas, minerais, antioxidantes e compostos com ação anti-inflamatória, ela vem conquistando cada vez mais espaço na alimentação e também na agricultura gaúcha. Na região alta do Vale do Taquari, a cultura se destaca pelo crescimento da produção e pela qualidade dos frutos, fortalecendo a economia rural e abrindo novas oportunidades para os agricultores.
4: É, aqui esse pomar a gente implantou ele faz 14 anos, né? Como uma alternativa de renda, na verdade, né? A gente pensou em investir. A gente sabe que é um investimento de médio e longo prazo, mas compensa, né? Hoje a gente tá feliz por ter implantado o pomar, né? A gente aqui tem uma área de 3 hectares, são 300 árvores, né? Um plantio de 10 por 10, 10 entre careira, 10 entre plantas.
2: Como é que funcionam as variedades? São todas um tipo de noz só ou tem variedades diferentes no meio?
4: Não, a recomendação é plantar no mínimo 3 tipos, 3 variedades, né? Principalmente pela questão da polinização. Então aqui a gente tem a Barton, tem a Imperial e tem a Success, né? Até a gente plantou ela em careira, justamente para facilitar a colheita e a polinização. Na implantação a gente cometeu alguns erros, que hoje que eu tenho mais conhecimento, eu faria diferente, né? Eu acho que a questão aqui, o maior trabalho da Nogueira, que eu percebo, é a colheita, né? Então a colheita manual, ela é dificulta, né? A gente tem que mecanizar a colheita. Para mecanizar a colheita, a gente teria que ter pelo menos 1,5 metros do tronco da árvore para fazer para usar o shake, né? E a gente tem árvores aqui, tem galearia, galhos muito baixos e dificulta a colheita com

0: E a gente tem árvores que tem galharia, galhos muito baixo e dificulta a colheita com mecanizada, né? Então essa é uma coisa que eu faria diferente. A questão também do distanciamento, aqui a gente plantou 10 por 10, hoje eu percebo que tem que ser uma distância maior, né? A recomendação hoje é 12 por 12, 12 por 15. Eu vou plantar mais, a ideia é plantar mais nogueira e a gente vai deixar um espaçamento maior, né? Porque com o tempo se torna um pomar adensado, a gente tem menos luminosidade, menos ventilação e a tendência é que a gente tenha mais problema de doenças, né? Principalmente doenças fúngicas, né? E isso certamente vai impactar na produção. A produtividade, ela depende muito do clima, depende de adubação, tratamentos fitossanitários que a nogueira vai precisar. Mas a produção, ela pode chegar até 3 toneladas por hectare, né? Se usar tecnologia, alta tecnologia, né? Mas eu considero já uma produção de 1.000 a 1.500 quilos por hectare, uma boa produção, né? Tu consegue ter uma boa rentabilidade tendo uma produção desse porte.
1: Tu falou sobre o cuidado e o manejo hoje. Hoje tu usa tecnologia já mais avançadas e mais modernas para aplicação de defensivos agrícolas e o cuidado das nogueiras, né?
0: Sim, sim. A gente começou a fazer o tratamento agora com drone, né? Com pulverizador é mais demorado, e enfim, esse ano a gente fez uma experiência e começou a tratar com drone e tivemos um bom resultado, né?
1: O cuidado para quem tem um pomar aqui com a nossa pecan, esse cuidado ele vai desde o chão até o topo da árvore, né?
0: Ah, certamente. Eu acho que tudo começa pelo solo, né? Uma correção adequada, a fertilidade do solo, a adubação. A gente aqui começou a trabalhar agora com uma adubação verde também. Aqui já assemelhamos o Azevém para fazer uma cobertura de inverno, né? E a questão da pulverização, né? Do tratamento, os produtos que tu vai usar também, o período correto de aplicação. Acho que tudo isso aí influencia na produção, né?
1: Germar, a colheita do teu pomar, ele é feito manual, né? Como é que funciona essa colheita? Como é que tu organiza essa colheita por safra?
0: Por enquanto é manual, mas a gente já percebe que, na verdade, não pode continuar dessa maneira, né? A gente vai ter que mecanizar. Hoje, manual, a gente estende alonas, estende sombrites, né? E tu vai ter que bater a árvore e vai ter que catar as nozes, né? Mas é muito mais demorado. Então a gente percebe que tu tem um pomar em quantidade, um pomar de grande porte, isso já não comporta mais esse tipo de trabalho, né? A gente vai ter que mecanizar. Até por isso a gente está fazendo a poda, tentando levantar a árvore, para nos próximos anos fazer a colheita mecanizada.
1: É um investimento a longo prazo, são 15 anos que você tem esse pomar aqui com as nogueiras. Como é que é o mercado da nossa pecan hoje para você? Como é que você vê o mercado nos últimos anos e hoje também no mercado atual?
0: Olha, o mercado é bom, a gente nunca teve dificuldade para vender as nozes, né? Uma das coisas que eu aprendi com o tempo é que tu tem que ter qualidade, né? Hoje a agroindústria vai te pagar pela qualidade, né? O preço, por exemplo, esse ano, ele oscila de 12 a 18, 20 reais, dependendo da qualidade, né? A agroindústria vai analisar a umidade das nozes, rendimento em amêndoas, tamanho. Então, tudo isso aí é que vai fazer o teu preço, né? Então, por isso tem que tentar trabalhar com qualidade, produzir uma fruta com qualidade.
1: Então, a safra, você já está colhendo essa safra 2025, 2026, mas já está projetando a próxima também, né?
0: Exatamente, já estou preparando o terreno e tal, pensando na próxima safra, né? A gente já sabe na próxima safra, a previsão é para muita chuva, né? Espero, inclusive, que não se concretize, mas enfim, a gente tem a previsão de muita chuva. A nogueira, se tiver um período chuvoso na floração, eu já percebi que é complicado, né? Muita umidade nesse período ali afeta a produtividade. Então, vamos se preparar, vamos ver o que vai acontecer com o clima, né? E o manejo a gente vai pensar conforme o clima, conforme o que vai acontecendo, né?
1: Como é que é a parceria, a tua parceria como produtor, Germar, com a própria Emater, como é que funciona essa parceria?
0: A gente tem, a parceria é importante, né? Eu acho que é fundamental. Na verdade, quando eu implantei esse pomar, eu não tinha o conhecimento que eu tenho hoje, né? Então, alguns erros que a gente cometeu foi justamente por falta de conhecimento, né? Hoje, algumas coisas que eu faria diferente é porque na época eu não tinha a orientação correta, né? Eu não busquei a orientação. Hoje a gente buscou mais orientação e a gente tem mais conhecimento, né? Mas eu acho que é fundamental para quem pretende implantar, para quem já tem implantado, buscar o conhecimento. Eu acho que a matéria é parceira. Aqui em Putim a gente tem a Secretaria da Agricultura, que também é parceira e consegue orientar.

0: tentar, né? Porque como tu é uma cultura que ela é permanente, tu não pode errar na implantação dela, né? Porque vai comprometer o futuro da cultura, inclusive.
1: Diferente das outras culturas, ela é safra anual, né? Safra todo ano.
0: Anual, anual. E é uma cultura perene, né? É uma planta que ela tem uma vida longa, né? Eu sei que eu plantei para mim, para os meus filhos e netos, enfim, é uma planta que pode durar 100 anos produzindo.
1: Hoje, aqui no teu espaço aqui, basicamente entre essas variedades, uma árvore, uma unidade dessa árvore, ela produz aproximadamente quantos quilos?
0: Eu cheguei a colher aqui 40 quilos. A gente ainda vende para as agroindústrias, né? Então a gente vai fazendo a colheita, a gente coloca ela num piso, normalmente um piso de madeira, que facilita ali tu vai tirar a umidade dela, na verdade, né? E aí depois a gente leva para a agroindústria. É claro que a indústria vai ter um sistema de secagem, né? Que ela vai ter que ter, acho que a secagem da nogueira é de 4 a 6 graus, né? Mas esse processo já é feito lá na agroindústria, né? A gente, mesmo estendendo ela ali, antes de entregar a fruta, ela não vai estar seca conforme a empresa precisa, né? Para depois industrializar.
2: Bom, primeiro, é sempre uma alegria poder contribuir para os nossos agricultores aqui do município de Ipatinga com a assistência técnica e mesmo assessoramento que a secretaria vem dando, né, secretário?
0: Isso aí.
2: E também uma iniciativa louvável dos gestores públicos desse município em contratar empresas como a minha para prestar essa assessoria no agro. Porque os nossos agricultores sabem muito. O que nós precisamos é socializar esses saberes e, principalmente, nós, como técnico, levar a tecnologia, né, secretário, para que nós possamos, através do conhecimento popular e da tecnologia, aprimorar as nossas atividades na propriedade rural e, principalmente, tornar rentável para o produtor, para a família rural, porque compreendemos que um agricultor, para poder permanecer em sua atividade e ter mesmo a sucessão da propriedade rural, é necessário o apoio do poder público, o apoio das entidades que trabalham com o agro e, principalmente, ter resultados, que é o mais importante, ou uma das coisas mais importantes, porque além do resultado, tem que ter a satisfação, a alegria, o prazer de ser agricultor e, principalmente, gostar da atividade que está fazendo.
3: Eu também sou um produtor de erva mate, né? Como aqui nós temos uma diversificação, como as nossas pecan também, a Secretaria da Agricultura, na verdade, está ajudando, incentivando, né, a produção, com ajuda com calcário e muitas outras coisas, né, Jurandir, com
2: Exato, não.
3: adubação, máquina, horas-máquinas. Tudo isso.
1: Então, isso faz com que tenha uma boa produtividade, que é o apoio do poder público e também o apoio técnico junto nesses dois meios para que possa haver uma melhor produtividade, um retorno bom para o agricultor.
3: Isso, nesse programa que foi feito do Agro Mais ali, né? Com incentivo de calcário, horas-máquinas, da silagem também para o produtor. Eu acho que o produtor está bem estruturado, né? Com o incentivo que a gente está dando aí. E agradecer também ao Jurandir, né, pela parceria que ele está nos auxiliando ali, na verdade, né?
2: Perfeitamente. Falando em nozes, pecan e outras atividades na área da fruticultura, Putinga tem dado um exemplo através dos seus produtores na organização. Nós temos uma associação dos fruticultores aqui do município, onde eles estão trabalhando um apoiando o outro. E o poder público está inserido junto para contribuir para ajudá-los. E isso é importante. E isto foi construído através de reuniões feitas nas comunidades, nós saber ouvir os anseios das pessoas para que nós pudéssemos realizar e incentivar essas ações e principalmente esses incentivos na diversificação. E o mais importante também, nós temos que perceber que a nossa agricultura está envelhecendo. E esse envelhecer preocupa muito a renda e retorno para o município e as propriedades rurais. Então, nós precisamos diversificar e plantar algo que

0: oportunidade de conhecer um pouco da cultura da nossa Pecan. Sábado que vem nós retornamos mostrando um pouco mais da nossa região.
1: Muito bem, tá aí. A agricultura aqui na Cultura FM 96.5. Todo sábado que a gente traz esse programa aí valorizando a nossa agricultura aqui do estado do Rio Grande do Sul, em especial da nossa região, né? Vamos que vamos. 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
1: A Hora do Recado, que já vai entrando em conexão com a Rede Gaúcha Sat. Um abraço para você, paz e bem, uma boa semana e que Deus os abençoe. Até amanhã.
2: Passo Fundo, 11 em Caxias do Sul, Rio Grande e Santa Maria e 9 graus em Pelotas. Cleocum atualiza a previsão do tempo.
3: Agora à tarde ainda temos muita umidade, é uma tarde marcada pela presença da chuva miúda em grande parte do estado do Rio Grande do Sul, especialmente centro-norte e aqui no nordeste e leste. O oeste é que talvez fique sem chuva, somente com nebulosidade, mas o pessoal fica atento, tempo instável ainda durante boa parte da tarde, melhorando somente no período da noite, e a expectativa de mantermos aí um tempo mais seco e mais gelado dominando terça, quarta e quinta em todo o estado.

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1: A Copa do Mundo terá hoje mais 4 jogos. Os destaques ficam para 2 das seleções favoritas, Argentina e França, que voltam a campo e já podem garantir vaga na próxima fase. O enviado da RBS à Copa, Luciano Périco, está em Nova Jersey, nos Estados Unidos, e tem as informações.
2: A segunda-feira de Copa do Mundo será marcada pela volta dos protagonistas em campo. Daqui a pouco, às 14h, em Dallas, pelo Grupo J, a Argentina de Messi, que goleou na estreia a Argélia, enfrenta a Áustria para carimbar o passaporte para a segunda fase. A outra partida da chave será à meia-noite entre Jordânia e Argélia. A França, liderada por Mbappé, entra em campo às 18h, na Filadélfia, contra o Iraque. E a Noruega, do goleador Haaland, encara Senegal às 21h pelo Grupo I, aqui em New Jersey. Todas as partidas terão transmissão da Rádio Gaúcha.
3: Ainda nesta edição, alerta falso da Defesa Civil Nacional após ataque hacker afeta o Rio Grande do Sul.
4: Ministro dos Transportes confirma repasse de 50 milhões de reais para a retomada de obra da nova ponte do Guaíba.
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3: Verbas indenizatórias e vantagens eventuais somaram 787 milhões de reais no Judiciário do Grande Sul 2005. O pagamento da Rádio Gaúcha analisou 120 folhas de pagamento mensais de todo o ano passado do Tribunal de Justiça, Ministério Público, Tribunal de Justiça Militar, Tribunal de Contas do Estado e Defensoria Pública. O repórter Paulo Rocha tem as informações.
5: Foram quase 349 milhões de reais em verbas indenizatórias e outros 438 milhões em vantagens eventuais. São sob estes dois guarda-chuvas que estão abonos, auxílios e pagamentos retroativos, tema de julgamento no Supremo Tribunal Federal, que limitou em março o pagamento dos chamados penduricalhos. Nem todos os abonos e auxílios foram considerados inconstitucionais. No Rio Grande do Sul, o pente fino recai sobre 787 milhões de reais. Procuradas, as cortes e instituições afirmam que não há irregularidades e que os pagamentos no ano passado foram autorizados.
3: O alerta falso emitido pela Defesa Civil Nacional nesse final de semana afetou o Rio Grande do Sul. O estado está sem acesso à plataforma de comunicação que avisa os gaúchos sobre alertas meteorológicos, como chuva, vento e granizo. Chamado de Cell Broadcast, a ferramenta foi derrubada pela Defesa Civil Nacional após um ataque hacker no fim de semana. Segundo o chefe da Casa Militar e coordenador da Defesa Civil Estadual, Coronel Luciano Boeira, ainda não há uma previsão de quando o sistema será restabelecido. Agora em Porto Alegre, 12 graus, 12 horas 57 minutos.
6: Serviço.
3: A Receita Federal vai liberar amanhã a consulta ao segundo lote de restituição do Imposto de Renda. O pagamento será em 30 de junho. Este será o maior lote já pago na história, com 9 milhões 580 mil contribuintes beneficiados. O valor total será de 16 bilhões de reais. 4 bilhões e meio serão destinados para contribuintes com prioridade, como idosos, professores e pessoas com deficiência. As demais restituições incluem quem usou a declaração pré-preenchida ou optou pelo recebimento via Pix.
4: O Ministério da Saúde vai voltar a oferecer uma dose de reforço da vacina contra poliomielite para crianças de 4 anos. A medida foi incluída no calendário nacional de vacinação e começa a valer em 3 de agosto. Agora, o esquema vacinal contra polio passa a ter 3 doses da vacina inativada poliomielite, que é injetável, aplicadas aos 2, 4 e 6 meses de idade, além de 2 reforços, um aos 15 meses e outro aos 4 anos. Até então, havia recomendação para apenas uma dose de reforço.
6: Em instantes, começa a construção de rede elétrica exclusiva para manter casas de bombas funcionando durante enchentes na zona norte de Porto Alegre.
7: O ministro dos Transportes, Jorge Santoro, garantiu que as obras nas rodovias federais do Rio Grande do Sul não vão enfrentar falta de dinheiro. À Rádio Gaúcha, ele prometeu que haverá liberação de novos recursos. O ministro virá ao estado na quinta-feira para anunciar os aportes necessários. Para a nova ponte do Guaíba, serão repassados 50 milhões de reais. Com o recurso, será possível iniciar a construção que está parada desde o início de 2021. Outra obra que vai receber novo aporte é a duplicação da BR-290 entre Eldorado do Sul e Pantano Grande. A previsão atual indica que faltam 570 milhões de reais para as obras nas rodovias federais no estado.
6: Foi iniciada a construção de uma rede elétrica exclusiva para abastecer 5 casas de bombas nos bairros Sarandi e Anchieta, na zona norte de Porto Alegre. O objetivo é manter o fornecimento de energia, mesmo em caso de enchentes ou temporais. A previsão é que a rede comece a funcionar em 2 meses. A obra integra o lote 4 do projeto, que prevê energia exclusiva para 37 casas de bombas. Bairros como Moinhos de Vento, São João, Menino Deus e Tristeza já foram contemplados em outros lotes. Já o lote 3, que inclui Humaitá, Navegantes e Quarto Distrito, está em fase de projetos. O investimento total é de 18 milhões de reais.
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6: Devido às transmissões dos jogos da Copa do Mundo, a próxima edição será amanhã às 8 horas. Boa tarde.
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12: Equipe de programa argentino é demitida após informação incorreta sobre morte do pai de Messi. A declaração repercutiu rapidamente nas redes sociais e se espalhou em poucos minutos, levando a família Messi a divulgar um comunicado oficial desmentindo a informação. 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
1: Reaproveite as sobras de alimentos. Quando estiver com preguiça de preparar algo novo, o reaproveitamento do que tem na geladeira é a solução. Se tem um arroz que parece estar meio sem graça, que tal cortar alguns legumes, um ovo e transformá-lo em um arroz birubiru ou em um bolinho de arroz? É possível fazer o mesmo com o feijão do dia anterior e transformá-lo em um tutu de feijão ou em uma deliciosa sopa para os dias frios. Se no caso o que sobrou foi uma carne, é possível usá-la para rechear uma torta ou panquecas.
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2: Hora certa.
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0: fato de estar vivo é um presente de Deus. Pena que nem todo mundo percebe isso.
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Cosme Express, tô nem aí, 1h51, hein? Tô nem aí. Programa Só Bandas pra você em 96, até às 14 horas, quase na reta final já, né? 3389-1110, nosso WhatsApp.

0: pros amigos, né? Tá sintonizada.
1: E daí vai ficar melhor.
0: Da Grace, alô Grace.
1: Tá na boca, eu não posso.
0: Meu amigo Juarez, daqui a pouco vai ser um sucesso pra ti, meu amigo.

0: aí, não teremos o notícia na certa com esse do jogo que acontece agora entre Argentina e Austrália, né? 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
1: Não fume. Essa é a regra mais importante para prevenir o câncer, principalmente os de pulmão, boca, laringe, faringe e esôfago. Ao fumar, são liberadas no ambiente mais de 4.700 substâncias tóxicas e cancerígenas, que são inaladas por fumantes e não fumantes. Parar de fumar e de poluir o ambiente fechado é fundamental para a prevenção do câncer.
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2: Hora certa!
3: 2h23.
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0: aí a nossa programação, o programa Cultura Mix da tarde dessa segunda-feira, dia 22 de junho de 2026. Nós vamos seguindo por aqui a nossa programação dessa tarde. A temperatura na casa dos 10 graus. Vamos juntos em 96, 2h46, e nós estamos recebendo visita aqui nos estúdios, o pessoal. Mais uma vez o Roberto da Daut, ele que vem sempre trazer coisa boa. Roberto, boa tarde. Vamos falar de mais um campeonato, mais um torneio com um cunho beneficente, né? Boa tarde.
1: Boa tarde, Max. Boa tarde aos nossos ouvintes da Rádio Cultura. Cumprimentar aqui também os nossos amigos, nossos parceiros de sempre, o Leandro e a Hortenila, que vieram lá da Coxilha. É, viemos sempre trazendo notícia boa, né, Max? Acho que as coisas são bem importantes dessa forma. E hoje a gente falar sobre esse campeonato, esse torneio que foi feito lá no Leandro Bagatini. É um torneio de bochas, como tu falou bem, né, de cunho beneficente. Obviamente, claro que todo mundo faz o torneio para ter um resultado financeiro, sim. Mas como a gente fez também lá no São Roque da Vipau, e depois o Comunello fez um outro também. Então a gente sempre busca dar um pouco de sentido beneficente, sentido humano a essa competição. E ela traz esse cunho beneficente para que a disputa na bocha não seja só aquela quem ganha e quem perde, mas o resultado, além do troféu que as pessoas ganham, é poder ajudar a quem mais precisa.
0: Olha só, Leandro, seja bem-vindo à programação. Fala um pouquinho para nós como é que funcionou essa ideia de vocês fazer esse campeonato, esse torneio lá.
2: Então, boa tarde, Max, boa tarde aos ouvintes da Cultura. A ideia não vem de agora, já veio de outros campeonatos, né? Tem um parceiro ali, o Beth, e o Roberto, que idealizaram isso aí. E daí nós também pensamos de fazer e passar uma pequena parte para uma entidade que ajuda pessoas, vamos dizer assim. E então escolhemos o abrigo Raio de Luz. E vamos comprar alguma coisinha ali que fique para ajudar eles, né, no caso.
0: Uma coisa de necessidade deles também, né?
2: Sim, uma coisa que até já visitemos lá, eles apresentaram a situação, fomos lá conhecer. E vamos comprar alguma coisa ali, vai ser visto isso ali e vamos passar para eles.
0: E isso se faz também com a ajuda de muitas pessoas, né, Roberto?
1: Isso, a gente, né, Leandro e Hortenila, a gente tem que agradecer muito as pessoas que ajudaram. Teve sim a parte que a cancha de bocha lá do Leandro Bagatini ajudou com valor, né, uma participação, mas eu acho que, se me permite, agora eu vou, Leandro, ler o nome dos patrocinadores que ajudaram, fora a parte das inscrições, né, que eu acho que é bem importante isso. Eu não vou citar o valor que cada um deu, porque o que cada um deu é de coração, isso que vale muito, né? Então, quem nos ajudou foi o Enio Comunello, o Marino Silva, lá do Guavirova, o Marcelo Lodi, também de lá, o Hotel Rize, de Encantado, o Leogênio Stuck, lá da Picado Silveira, o Mercado Chicão, a Cantina da Daut, o Júnior Possebon, lá de São José do Herval, GS Construtora, que é do Betinho, né, que é nosso parceiro, está sempre ajudando também, a Comunidade do Campo Novo, o Vini

0: que fizeram isso. E mais o aporte do Leandro. Então, deu um valor considerável para a gente fazer essa doação lá para o abrigo, né, Leandro e Hortenila, que a gente falou com a Preta lá, visitamos e vimos o quão é importante aquela entidade, né, para tantas crianças que às vezes têm essa passagem por lá.
1: É, e além disso, o pessoal que participou aqui, o pessoal das canchas, né, que botaram duplas para participar, foram um montante ali de 32 equipes que se inscreveram para jogar. Então tudo isso ajuda a ajudar mais essa entidade, né? O pessoal que ajudou nós lá na Copa, na assando carne, enfim. Tivemos várias pessoas que ajudaram e isso ficou importante, né? Porque sem ajuda de ninguém a gente não consegue ajudar alguém, né?
0: É, a mulherada que fazia uma comida especial lá na cozinha, saborosa, umas mandioca com salada, coisa bem boa, né? Tenila, fala um pouquinho pra...
2: Passar pra dona Tenila falar um pouquinho também.
3: Quero dar uma boa tarde aos ouvintes, ao Max, tá aqui, o Roberto, todo mundo que ajudou nós lá. Agradecer de coração de um a um que ajudou de uma forma ou outra. Não vou citar nome porque acabo esquecendo. Então, muito obrigado a todos que participaram do nosso campeonato de bocha. Muito obrigado mesmo.
2: Olha só. Importante também a gente ver, né, Roberto, como uma coisa bem organizada consegue fazer várias coisas junto, né?
0: E eu acho que é o propósito, né, Max? O propósito é de doar alguma coisa para alguém. As pessoas pegavam e davam, vou te dar R$50 para ajudar. Porque tem uma causa beneficente atrás disso, né? Não é só jogar bocha. Vou te dar mais tanto, vou te dar mais isso, mais aquilo. Então, a gente percebe que as pessoas têm o coração bom. E se tu criar um motivo que as pessoas vejam que vale a pena ajudar, elas não se negam. Elas ajudam de verdade, né? A gente vê todo aquele pessoal lá que ajudou vocês a fazer a comida, a cuidar da cancha, aos juízes marcar, enfim, elaborar todo, né? Ter todo esse cuidado. O pessoal que veio de longe jogar, de Pouso Novo, de Progresso, de Lajado, São José do Herval, em tantos lugares, né? Muitas comunidades aqui do interior aqui foram, né, Leandro? Então acho que é importante ressaltar isso. É um agradecimento muito especial a todos e tomara que isso se mantenha aceso e a gente consiga fazer outros.
1: É, e mais ainda a nossa equipe, a equipe da casa, que nós falamos, que sempre quando tem um torneio, uma coisa, sempre tem um ou outro que está junto para participar, para buscar a visita, né, para depois a gente poder fazer isso aí, né? Então, temos que agradecer esse pessoal também.
2: Tá certo. E com certeza virão mais eventos assim, né, Roberto?
0: Tomara que sim, né? A gente já temos uma expectativa de um outro que vai surgir aí. Vamos esperar os donos do local, né, anunciar, que acho que é importante, mas temos boas expectativas para ter outros. E os a gente chama de bochófilos, é o nome do esportista que joga bocha. É um termo meio engraçado, mas é o correto na linguagem. Que participem, que o pessoal aqui da cidade participe bastante, que daqui a pouco, futuramente, a gente consiga fazer um campeonato bem grande aqui na cidade, que o acesso é mais fácil, e que a gente tenha esse comprometimento com a sociedade, com as pessoas, que até falando um pouco de... Me lembrei da palavra de cooperar, né? Fala de Sicredi, né, Leandro? Nós somos ligados ao Sicredi. E agradecer as duas cooperativas, a Serfox como cooperativa e o Sicredi cooperativa também, assim como todas as outras pessoas, agradecer e dizer que a gente tem que cooperar, a gente tem que se unir para as coisas dar certo. Tu não consegue fazer uma coisa grande sozinho, tu precisa de mais pessoas. Então a todas aos movimentos de entidades que fazem aí, nas comunidades que fazem festa, fazem rifas, fazem tantas coisas para fortalecer suas entidades, que todo mundo participe, que todo mundo se ajude, que todo mundo olhe com um olhar de colaborar, de participar. E a gente está aí para sempre pra ajudar.
2: Tá certo. Leandro, parabenizar vocês, toda a equipe, o Roberto, também o Betinho, né?
0: Isso, não podemos esquecer do seu Betinho, Gilberto Cunha, famoso Betinho. Foi um dos caras que, como o Leandro falou de antes, trouxe a ideia e a gente fez lá no São Roque Avipau um grande campeonato, que a gente fez doações bem importantes para o hospital e para o abrigo na época, e é um baita parceiro e está sempre junto em todos. Esteve lá com o Leandro ajudando também, né, Leandro? E agora, sempre que

0: precisar, também está sempre à disposição para ajudar. Lembrar dele.
1: E um baita jogador de bosta também.
0: Né? Mas, bah! É um baita jogador, um baita parceiro.
1: Tá certo, Leandro.
2: Deixar um agradecimento, então, para o pessoal da cultura aí, o nosso amigo Joelson também, que anunciou no nosso convite aí. Roberto, que esteve junto de começo ao fim. Enfim, não vamos nomear muita gente, né? Porque vamos esquecer de alguém. E o mais, muito obrigado a todos.
1: Tá certo. Então tá, Roberto. Isso aí?
0: Isso aí, cara. Obrigado, Rádio Cultura. Obrigado, Ana Ilse. Eu liguei pra ela. Disse, não, vem correndo aqui que nós os microfones estão abertos sempre para as coisas boas. Max, obrigado por esse espaço. Obrigado à rede, a todos os colegas de vocês aí que sempre estão abertos para divulgar. Principalmente divulgar boas notícias, né?
1: Com certeza, vamos estar sempre aqui prontos para divulgar o que for de bom aí para nossa comunidade fontourense. 2h56, segue Cultura Mix.

0: segue o Cultura Mix, né? Não teremos mais aí uma vez notícia da certa ocorrência aí dos jogos da Copa do Mundo, onde a Rede Gaúcha está transmitindo, né? 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
3: Primeiros dias do inverno terão frio extremo e temperaturas abaixo de zero no sul do Brasil. Massa de ar polar prevista para a próxima semana pode ser mais forte do ano até agora, com geada ampla e mínimas abaixo de zero em centenas de municípios. 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
1: Fumo, bebidas alcoólicas, exposição prolongada ao sol, alimentação gordurosa também estão relacionados ao câncer de boca. Fique alerta a qualquer lesão na boca que não cicatrize por mais de 15 dias.
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2: Hora certa.

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1: Programa Cultura Mix em 96, 3 horas 18 minutos. Ótima segunda-feira para você, hein? 11 graus a temperatura, lembrando sempre o oferecimento da loja Flor de Lis. 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
1: Isso, não teremos notícia na hora certa agora das 16 horas, mais uma vez, em decorrência aí do jogo da Argentina e Austrália que segue, né? Mas aí o jogo 1-0 para a Argentina, né? Mais 5 minutos, jogo na reta final já. E logo mais temos França, Mbappé em campo, né? O Messi que se consagra aí, o 17 jogos pela Copa do Mundo, 17 gols, né? O maior artilheiro em Copas até o momento. Vamos seguindo por aqui, break comercial em 96,5.
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1: Programa Cultura Mix, né? Seguindo por aqui a nossa programação, hein? 4 horas, 10 graus e alerta de frio, né? Promete muito frio na amanhecida, amanhã terça-feira. Temperaturas de 3, 2, máxima de 9 graus amanhã, hein?

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1: Falta de sono acarreta doenças graves. Entre os piores efeitos da falta de sono estão todos os tipos de problemas cardíacos, incluindo o risco de ataque cardíaco e acidente vascular cerebral, diabetes e obesidade.
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2: Hora certa.
3: 4:20.

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2: Hora certa.
3: 4h38.
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2: Que honra pra nós estar com o João Bosco e Vinícius fazendo essa resenha linda aqui, viu? A honra é nossa. Aê!

0: Vamos, Vinícius. Que honra!
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0: Simone Mendes, em 96, hein? 4h59. Bailão 96 em seguida na 96, tá bom?
1: Eu tô.
0: Que tá sintonizada aqui na Cultura FM, hein?
2: É que eu vi que me pega, faz aqui no chão da sala.
0: Teremos uma notícia na hora certa agora, às 17 horas.

0: Vai ali de leve, vai pela Marquise e tudo mais, vai indo devagarinho. O Bertoncello tá no estúdio, deixa eu tirar uma dúvida. Dúvida não, na verdade, repassar com o Bertoncello, tá sempre aí, né, Bertoncello?
1: Tô então sempre
0: tem
1: contigo.
0: A França agora, às 6 da tarde, né? E depois, qual é o cardápio até a madruga, Bertoncello?
1: Bom, mais 3 partidas, portanto, às 6 horas, França e Iraque na Filadélfia, segunda rodada do Grupo I, a França pode encaminhar a classificação para a próxima fase, assim como a Noruega, que joga às 9 horas da noite contra a Senegal, lá em East Rutherford, na Grande Nova Jersey, também pelo mesmo grupo. E à meia-noite tem Jordânia e Argélia na cidade de Santa Clara, na Grande São Francisco. Aí, grupo da Argentina. Se a Argentina já está classificada para a próxima fase, se houver empate em Jordânia e Argélia ou vitória dos argelinos, a Argentina ainda garante a primeira colocação nesta chave, enfrentando o segundo colocado do grupo da Espanha, Lucianinho.
0: Muito bem, Bertoncello. 5 da tarde, Gaúcha na Copa. E
2: o grupo da Espanha aí vai sair lasca, né? Porque vai. O Uruguai e a Espanha, eles estão peleando ali, Cabo Verde, tá uma loucura.
1: Por enquanto, vai dando Argentina contra Uruguai na próxima fase. Claro que tem a última rodada para os uruguaios ainda. E a Espanha enfrentaria na próxima fase a Áustria, já que tem esse cruzamento direto do grupo J contra o grupo H. O primeiro pega o segundo pega o primeiro.
3: Brasil!
0: Pro intervalo, o Gaúcha na Copa dá aquela paradinha básica e a gente já volta para falar mais de França e Iraque, projetar os demais jogos. Hoje tem Haaland em campo, tem a Noruega, vimos há pouco o show do Messi, ele vai falar aqui no Gaúcha na Copa. Então não sai daí, a gente já
2: temos
0: volta.
2: Temos o Messi. Ele mesmo falando.
0: Espetáculo. Eu próprio falando. Maravilha. Além de jogar, ele fala depois do jogo ali. Vamos pro intervalo e a gente já volta, não sai daí. Gaúcha na Copa, em Gaúcha Esporte e na Gaúcha.
4: Bom, aí não temos informações. Virtude da Gaúcha transmitiu os jogos da Copa. Vamos lá para aí, comercial. E depois.
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4: Olha a hora, 5:03. Vem comigo aí, vem comigo, né? Que tal esse inverno, né? Segundo dia tá desse jeito, hein? Aí depois, amanhã já o tempo melhora aí, frio, né? Abraços turma e toda a grande região, conectados, ligados. 96.5 no dial, no teu aplicativo, no portal do Grupo Cultura. Bora.

Hoje tem o aniversário do Ronaldo, aí o Ticel, né, Balinho de Basquete? Tá pagando a festa aí na Dalsonto Center. Sei que posso te fazer. Cadê a carne, Jordano?

0: parecer até um beijo, né? Mas nada de mão gelada, né? Presente de amor. Vamos lá. Fechou as vias aéreas aí das AIS. Gabiru, xarope Gabiru. Farmácia da Josi. Abraço lá para as farmacêuticas, hein? 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

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Bora! Olha a Copa do Mundo, a Argentina que venceu a Áustria em mais um grande jogo, né? E mais um dia histórico pro Messi, camisa 10. Fez dois gols, 2-0, né? E os caras jogam, né? Não tem bola perdida, não tem dividida, né? É. O Brasil que volta agora com a Escócia na quarta-feira. Olha ali, ó. Que tal a seleção de Los Hermanos? Conforme os resultados já nos mata-mata, né? É. Caminho aí da Argentina, Uruguai, né? Tá? Bora! Música, informações a partir de agora em Bailão. Final de semana que foi aí de grandes eventos na região, na cidade de Fontana Xavier, região. Especial em Marcos, teve festa da Bergamota. Tivemos a grande festa junina da escola Elizabeth Scal. O bailão aí do Clube do Bailão, do Baixinho, que mais uma vez lotou a casa. Também aí a grande festa de Santo Antônio, comunidade Pedra Branca. Pouco a gente falava com a organização, festa que foi sucesso, hein? E depois fechando aí com mais um super baile domingueira aí no Clube do Bailão do Sabiá, hein? Mas vamos lá, começando aí Bailão 96, quer mandar teu alô, teu salve? 33-89-1110, vem comigo.

0: emprego.
1: Maravilha, né? Opa, que tal aí?
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1: Uma bergamota pocã agora bem doce, né? Dona Doralice.
0: E não meio vazio.
1: Como é que tá? Falar em Doralice, aqui tá ela, ó.
2: Opa, isso é Doralice. Ela tá pedindo uma música que eu acho.

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1: Di Pasquale, ma chi è donna Doralice? Ela tá pedindo uma música aqui, ó, pra minhas amigas ali, a Jussari, a Leonir, tudo isso da lá. Manda a música, tá garoando lá.
0: Toma aí, um abraço aí, tá aí, pra Dona Liz, lá na Fátima.
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0: 5 e 16, 9 graus, a temperatura tá ficando bom, né? Só passa...

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1: Tá aí, Céu e Cantos, café na cama, hein? Ah, lá pro Ernesto Farias, estamos em Lajeado, hein? Adivinha que estamos fazendo? Folga lá no IMEC. Pinhão, um vinho seco, Bordeaux. É,
0: uou.
1: E abraço aqui pro Joel Lucas, hein? Tá mandando um salve pra toda a turma, todo o povo da Vila Vaz. Aí pros deputados, pré-candidatos. É, Joel Lucas, um abraço.
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1: Vamos aí, Vila Vaz. Na luta sempre lá.
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1: 5 e 18, hoje tem lote fácil acumulado também, hein?

0: abraço aqui pra Maria Clara, lá de Passo Fundo, né? Ela é taróloga, ela é benzedeira. Ela quer falar urgente com o Valdir da Silva, lá de São José, que são das namoradas. Ó. É só fazer um trabalhinho aí que... É, tá vendo coisa boa aí no teu caminho, tá bom?
1: Com beijo, sabor de avelã.
0: Abraços, a partir de amanhã nós teremos aí a Maria Clara, taróloga e benzedeira que atende aí na grande região.

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Cadê ela? Será que ela tava lá no... É, no clube do baixinho dos amigos, né? Ou será que ela tava no Sabiá? Certeza a gente vê aquelas... Aquelas moças que chamam a atenção, né? E daí a gente não pega nome e telefone, né? Vai do outro lugar e enxerga. Ah, é, acontece para os vivos. Ah, era Renan Mortoncelo, agora o Renan.

0: Maravilha, lá de Alegria, tem lá o seu Natal Farias. O seu Natal Farias está mandando um abraço lá pro seu Renato da Paladares. Hoje tem atendimento lá, né? 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Ao lado aí da creche municipal. Bora, tem brinco comercial, mercado do Sadi, só o promotor de crédito, já já voltamos. 5h25.
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5: Isso, aqui pro Bola de Manchester, né? Esse titular, né? Da Som do Center, né? Que nem o Messi, né? O Messi que comemora recorte na Copa do Mundo, espetacular. Olha, não tem preguiça, esse joga, hein? Que tal o cara com mais de 40 aí? Pau fero.
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5: Que espelha no homem, Neymar. Camisa 10 da Argentina, chegou a 18 gols e se tornou maior artilheiro da história dos mundiais. É, o cara é pau fero, hein? É que nem o descabelado, hoje ele vai jogar aí nos veteranos, no jogo da terceirona ali no ginásio. Tá? O descabelado e o Marquinhos Brizola estão quase se igualando com o Messi. Olha, tem utilidade pública, foi encontrado um cartão de crédito, né? Cartão cidadão, né? Então tá aí à disposição com a Flores Bela.
7: Oi, Pascoal. A Flores Bela achou um cartão, aqueles cartão cidadão aqui, no nome de Josuel Oliveira. Aí tu quer anunciar ali pra ver se alguém aparece, o dono, porque eu não sei quem que é esse Josuel.
5: Então tá aí, né? Josuel Oliveira, foi encontrado o teu cartão cidadão, tá à disposição aí. A pessoa que encontrou tá aí na Iraci no momento aí, né? Tá bom? Bora. Alô, Flores Bela. Vem pra mim, tá Dona Ortimila, do seu Roquinho. Quando é que vocês vêm me visitar, né? Um abraço lá pro Juarez, pro Lázaro e pro Pascoal, hein? Estamos preparando uma sopa.
8: Boa tarde, Pascoal. E essa segunda-feira chuvosa, frio.
5: Bom pra...
8: Mas faz parte, né?
5: Estamos na estação do frio, né, bicho? Tá?
8: O Valdir que saiu nos bailes. Uma mulher.
5: Mas agora ele consultou a vidente.
8: Atrás dele. Procurar ele.
5: Então tá aí, tiveram se escutando, Valdir? É, tem que sair, Valdir. Dá umas bandas de bike.
9: Boa tarde, da Pascoal.
5: Tu viu? É, tu viu o que o Juarez te falou lá?
9: Eu queria uma música do
5: dom é pra tu sair, que a mulherada te enxerga, né?
9: É o último baile.
5: Quem não é visto não é lembrado, Valdir.
9: Meu amigo, um abraço.
5: Isso, nós estávamos te esperando agora na canal. Aí assim, né? O homem não aparece.
10: Ô, Pascoal, toca uma música aí do Baitaca, do Fundo da Grota, pro meu amigo Tonho aqui da Picada Fernandes. Que hoje de manhã o Joelson não tocou a música pra ele.
5: Não é possível, Cleusa. Quem tá falando?
10: Se eu for atendido, muito obrigado.
5: Ah, então aí pra turma aí.

0: Não deu, não deu, né, dona Flores? Vamos lá. Aí o fundo da grota, então, pra turma.
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2: Boa tarde, Pascoal, tudo bom? O escabelado nem tá indo jogar bola, que a mulher não deixa ele ir. Show de arinha.

0: Que tal isso, descabelado? Ele não falou nada pra nós, né? É, opa, já tem, já tô impedindo aí dele apresentar o futebol, senhor.
1: Boa tarde, Pascoal, tudo bom? O descabelado nem tá indo jogar bola, que a mulher não deixa ele ir. Show de areia.

Eduardo, aqui é o Crávio, do estado do Mato Grosso, estou ouvindo a Rádio Cultura. Mando um abraço para minha família, de Pantora Xavier e de Barros Cassal, a família Pinheiro.

0: Prefeito.
1: Opa, tem Danúbio lá pra Marisa, lá na Santiago, hein? Bora. 5h37, o tempo desse jeito, né? Chuvisqueiro, garoa, frio. É inverno, né? Segundo dia da estação inverno. Meta a lenha no fogo, na lenha aí, Marisa. Um abraço lá pro Silvio, né? Silvio, já sai a tua, né? Do Zeraldo, a nova. Pessoal da Boa Vista. Lá em Bário.

0: Alô, Silvio, pediu tá aí a nota do Zeraldo, eu tô por um fio, hein? Ah, aqui pro Igor, solidário pós, o homem do Vozeirão, do Soja, lá no Campo Novo. Ah, e um salve também pra turma lá em Soledade. É o Jones, né? É, depois dessa tem começa pra vocês aí, tá ok? Segue Bailão 96. Bora!
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0: O quê? Bora! Só estão já na janta, já estão aí no Bercy.

0: Toma aí, que 11h45, rapaz, 5h45. Atenção, fãs da cultura, né? Muitas vezes a gente tem horários aí com as músicas, né? Cada horário segue o padrão de música, né? O estilo musical, né? Das 6 às 9 nós temos as gaúchas, né? Daí, o pessoal que quiser pedir as gaúchas, a gente atende todos, né? E dos demais horários, né? Daí outros estilos musicais, tá bom? Top! Deixa eu mandar um salve pra turma que se liga em 96, lá em São José do Herval. Pra turma aqui da Vila Vaz, né? Especial a turma que marcou presença no bar do Nerezinho, no grande torneio de sinuca. Daqui a pouco a gente chega aí pra carnear o porquinho, né? 40 quilos, os ganhadores aí, um abraço. Mais um grande torneio aí do Nerezinho, né, Nerezinho? Daqui a pouco a gente chega, toma mais um samba pra rebater a sinusite. Ou aquela com alho guaco.
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0: Ó, 5h46, Mercado do Sadi com as melhores ofertas. 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Break comercial, 5h48.
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0: pessoal pedindo a loteria, né? A loteria quase sempre 18h30, né? Tá bom? Bom, sorte para os apostadores daqui a pouco. Ultimamente só acumula, né, o Pedrinho Menezes? Diz o Renato Farias que não tá mais vendendo prêmios aí pro Renato. Renato, o que, que vai dar hoje? O maior pizzaiolo da região, hein? Bora! Deixa eu mandar um salve pro pessoal de Piau Queimado. É, Piau Queimado que... levantaram de pé para receber aí o Renato na sexta-feira, né? Fechando por aqui a primeira hora, um salve.
1: 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Bora. 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
0: 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Tá bom? Juan Pereira pra fechar.

0: Meu mundo ficou... Como é que estamos aí, turma da Mecânica Pesava Lima, serviço de empilhadeira, guinchos. Bora! 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Quem encomendou, fez as encomendas para me tirar aí junto a Agricomercial Raízes, tá bom? Não temos aí a hora das informações, devido aí a Rádio Gaúcha conectando as emoções da Copa do Mundo, tá bom? Tá jogando agora.
1: Falaram que o próximo Pogba, e no momento podemos dizer que teve razão, porque está fazendo um trabalho muito, muito bem em Real Madrid, não só a maneira que está jogando.
0: Tá aí, né? A Argentina que venceu a Áustria por 2-0, agora temos França e Iraque.
1: Está jogando como ele tem 33 anos.
2: E o Dembélé, joga muito?
1: Joga demais. Dembélé tem...
0: Descabelado também joga muito, né?
1: Não quero colocá-lo como o melhor que já joguei. Messi estava fora desse mundo, mas o segundo é Dembélé com mais talento. Ele tem talento demais.
2: E tomara que ele jogue muito também aqui, Bright White, com a gente, porque a bola já está rolando do futebol da Gaúcha, o futebol de Copa. França toda de azul, o Iraque todo de branco. Seu Maurício, nosso comentarista lá nos Estados Unidos. A França com o Mbappé correndo atrás do Messi na briga por a maior artilharia das Copas, seu Maurício.
3: De fato, boa tarde a todo mundo, boa tarde ao Braithwaite, bem-vindo à nossa jornada. O que acontece hoje é o encontro de um favorito com aquele que quer fazer história por...
0: Então daí não temos aí a notícia, né, devido aí o futebol, os jogos, Copa do Mundo 2026, tá bom? E muitas vezes quando o cara é destaque no futebol, né, hoje vai ausentar de novo aí as quadras.
4: Boa tarde, Pascoal, tudo bom? Descabelado nem tá indo jogar bola, que a mulher não deixa ele ir. Show de aguinha.
0: O centroavante, né?
5: Buena, Pascoal, viu? Que é o Miro da Vila Cis, quer que tu roda música bem boa pra nós, bem gaúcha, pra nós aqui da vila, tá? Roda um pra nós, tá?
0: Então daí, abraço pro Miro, pra toda a turma, pra Vera, tá? A Vera que tá preparando uma picanha ao molho, tá? Pobre comercial, porque a gente atende vocês aí, tá bom? 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E a turma da Comercial Imobiliária Matiello, 6-2.
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0: Alô, Neide Marcos, um beijo das meninas da Vila Ribeirinha, né? Queremos conhecer o Neide Marcos, ah, o Neide Marcos, tá? Quer conhecer você? Hã? Bora, alô, Miro, como é que estamos aí? Tá ligado aí, né?
1: Oh. E o meu amigo Pasquale, toca uma, pode encher o corpo igual é paz, meu amigo. Anda pra Justina, minha namoradinha. Anda também lá pro Felisberto.
0: Da onde?
1: Meu compadre.
0: Não é possível.
1: Tá bom, meu amigo? A Justina tá aqui comigo, beijo mate, meu amigo. Acredita que ela colocou chá de funcho em cima? Que coisa, meu amigo. Tu gosta de chá de funcho, meu amigo, Pascoal? Pois tu sabe, meu amigo. Eu tava hoje lá na cidade, né? Eu fui na farmácia comprar um comprimidinho, tu sabe pra quê, meu amigo? Mas Justina disse que quer me ocupar. Não sei,
0: não tá aqui. Mais. Não tá dando conta aí, Oneide?
1: Pouca fila, tá na fila, um negócio assim. Aí eu comprei. Paguei 12 pilas, 4 comprimidos. Ela me falou que é pra mim ficar fortinho. Eu acho que ela quer fazer algumas coisas, não sei o quê. Mudar o quarto, não sei. Tá? Tu já usou o tal do talafim, meu amigo? É meio esse negócio ali que eu mais no chão. A Justina vai ficar bem. Vai tocar música ou não vai?
2: Opa, tá aí o corpo esgualepado.
0: Só por Deus. Vou ter que fazer um despacho. Ah, tá aí o pedido aí pro gauchão aí pra. Tá? Pra ti essa.
2: Pronto pra outra.
0: Isso, um abraço também pro seu. A turma aí do Osório de Assis da Patronais. Daqui a pouco temos aí o.
2: Resquícios de uma vida.
0: A atração que vai estar em setembro no palco.
2: Manotaço de mágoa criado. E o corcovo de Eduardo.
0: Eco do Meloni Buretinho lá em setembro. Na setembro.

0: Aí brabo, né? Corpinho esgualeprado em plena segunda, né? Vamos lá, patrão aí do Osório, o Júnior Noronha, toda a patronagem lá em setembro. Vários shows aí pra marcar a semana para o Pilha. É, vamos ter aí Eco do Menino e Bonitinho, vamos ter também Monarcas e outros grandes shows aí pra marcar, hein? Os festejos Farroupilha, a identidade tradicional. Mano!
1: Após muito tempo guardado.
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Isso, um abraço pro Josemar Majar, chegando aí no rancho do Prajada. Hoje a carne é por conta do Josemar, que concorreu à Veriança em 2020 lá. Ah, isso que é bacana. Vamos lá, intervalo comercial, tem mais música, vamos lá.

0: nós do Som 7 queremos oferecer a todos os apaixonados que têm o coração dividido.
1: Os apaixonados que estão lá no Bar do Jaia, São José do Herval, que no último sábado viveu lá uma noite especial, né? O Nilton Haas, o Clebinho, o pessoal do Mato Grosso, Paraná. Tem boi da linha aí, né, Bar?

0: vai sair com ele.
1: Maravilha, olha, e falar em coisa boa, agora pro próximo domingo, é o Clube do Bailão aí do Sabiá, traz aí eles, é o Célio Santos e Banda Expresso Sul, hein? Fala pra nós aí, alô Fontoura.
2: Alô, meu povo querido de Fontoura.
1: Esse canta aí.
2: Região, aqui é Célio Santos, tem um super convite pra você. Com muita alegria e muita felicidade, pela primeira vez estarei aí no Clube dos Amigos aí do Sabiá, em Fontoura Xavier, a partir das 18h30 e 18h30 da tarde aí, pra animar uma super domingueira pra você. 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
1: Então tá aí pro domingo, né? É, domingo. É, o próximo domingo tem Banda Expresso Sul, Célio Silva e o Ciro aí, que são os caras do bailão, hein? E esses tocam, ontem eles estiveram animando a grande festa junina da Elizabeth Scal, com o repertório de primeira. Estarão aí no Clube do Bailão do Sabiá, domingo, dia 28. Tudo bem que quer mandar aí recados, né? Estamos aqui com os telefones, é o 3389-1110, tá bom?

0: Então tá aí, pessoal do Mato Grosso, Paraná. Aí a todos que marcaram presença no sábado lá no Bar do Jai, hein?
1: Muito boa noite ao pessoal que curtem a Rádio Cultura de Fontoura Xavier, o meu amigo Zurique, e a todas as pessoas que comandam essa rádio maravilhosa. Estou aqui para agradecer o povo que compareceu no Bar do Jaia, dia 20, para no meu aniversário, que foi muito bonito. Agradeço ao Clebinho da Zenha, o Fabrício lá do Mato Grosso, que me parabenizaram.
0: Tá daí, né? Turma disse que era o noivado, era o aniversário do mais. Mais de 300 pessoas. Aí o mais aí agradece a todos que celebraram, né? Por lá dar um abraço.

0: E 64 anos aí do Nilson Haas, tá? É, o Edson Dickel da Rosa também teve prestigiando aí o amigo lá. Aí o Sandro Vaz Godoy apareceu o óculos aí, fala pra gente aí. Mais homenagem que chega pro aniversariante Maison aí.
1: Boa noite, meu amigo Del Pasquale, ouvintes da Rádio Cultura. Passando aqui para desejar a todos aí uma ótima semana. E assim, Del Pasquale, ontem à noite na BR-386 tinha um cavalo branco encilhado ali próximo ao acesso que vai à Arvorezinha. Eu conduzi ele até a um pesque-pague que tem ali, abri a porteira e coloquei ele para dentro. Então, se alguém perdeu esse cavalo, estiver ouvindo a rádio aí ou souber de alguém que perdeu o seu cavalo, ele tá ali naquele pesque-pague. Queria também aí pedir uma música aí para ti, com o Paulinho Mocelin, Caminhonete Branca. Um abraço.
0: Então tá aí, né, Maison? Será que não é o cavalinho do Maison aí do Paraná, Mato Grosso?

Pro Thiago Rampanelli, o homem da Ipicará. E da cabanha, cabanha Rampanelli, tem mais de 20 cavalos agora na doma, né? E o Rudy que é o homem da sala.

e da banda Sétimo Sentido, já já sai, hein? A gente vai pro break comercial. 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Já já voltamos.

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Vamos lá. Olha, tivemos aí a loteria, quinto prêmio de hoje, 4.745, no quarto 6.009, 6.009 no quarto, no terceiro prêmio 0.265, no segundo 3.393, e no primeiro, adivinha, 3.264, e o primeiro prêmio, tá bom?

0: E a França já vai vencendo aí a seleção do Iraque 1-0 até então, né? É. Olá, tem ouvintes da linha, Aguracis.
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0: 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Deixa eu só atender por aqui rapidinho aqui os amigos aqui da linha. Pessoal que perdeu os óculos aí, né?
3: Tá levando muito Pascoal, perigo ao gol aí, iraquiano, né?
4: Ainda bem, já encontramos o Tigre. Obrigado por tudo aí, Galo Velho. Qualquer coisa que precisar do Tigre, prende um grito aí. Obrigado à cultura também aí, tá? E roda uma música pra nós aí do Porto do Sol, com esse friozinho. Tá, buenacho. Um abraço, Galo Velho.
0: Isso, o Tigre que acabou perdendo seus óculos, né? Foi encontrado, tá ok então, né? Porto do Sol que vai estar agora no dia 8, animando aí o grande baile do município. Aqui pro seu Zelendo, né? Já estamos aí na lareira, né? Um pernil de porco no forno, um vinho branco, que tal aí o preto? Tem ouvintes da linha, vamos lá rapidinho por aqui. Como é que estamos, dona Alicia?
5: Boa tarde, Pascoal.
0: Boa noite, boa noite.
5: Uma música para nós aqui que temos assistindo o Jogo do Brasil e temos muito, muito felizes. Bota uma música aquela... Velho Casarão. Eu vou mandar aqui pra...
0: Não era o Brasil, era a Argentina, dona Alicia.
5: Cavalo ali na estrevaria, tá bom? Manda Velho Casarão.
0: E agora a França, dona Alicia. Está confundindo as bolas. O Brasil joga na quarta. Acho que ela confundiu com a seleção argentina, dona Alicia.

0: meu amigo Pascoal, se alguém perdeu uma chapa aí, o Pinga Fogo achou. Ali na frente do bar dos artistas ali, do antigo bar dos artistas ali, meu amigo Pinga Fogo achou uma chapa ali, tá com ele, tá bom? Feito.
1: Então tá aí o dono, né? O pessoal da segurança aí, Berson. Um abraço pro Giva, pro Alemão. Na semana passada também foi encontrado uma dentadura, foi entregue aqui o cidadão aí da Vila Crespano e já veio rápido buscar, né?

0: Caramba, e tá aí o Avanir Portela, os guris que ontem estiveram animando a grande festa de São João Batista lá em Arvorezinha. Mais de 1.600 pessoas só no almoço, né? À tarde teve lá o bingo, né? E também a grande festa que teve eles animando aí no final de semana. E na quarta-feira, lembrando, dia 24 é feriado municipal em Arvorezinha, né?
1: Ela é do interior.
0: Turma que estão aí no aquecimento, o Lucas da companhia do Banner, que agora estão em novo endereço. A gráfica aí do Lucas, a LT Gráfica, comunicação visual, que agora atende em cima aí da livraria e loja Tata. Um abraço aí para os profissionais.
1: Tempura marcha,
0: tomando uma geladinha, né? Mandou a taça, opa.

0: tarde, Pascoal. É, o Portela ontem botou o povo para dançar. Foi casa cheia.
1: Vamos ver se vão botar agora para em agosto em Fontoura, lá.

deixar aqui pro Vila Flores, o seu pai, lá na pequena Casa Grande. Como é que o nome aí? Ah, o Juranda. Né? Agora tem, também tem um chuchu do Juranda, ali na pequena Casa Grande. Juranda, que é pai aí do Vila Flores, tá? Né? É. Colher um chuchu de 5 quilos. Os maiores, dos maiores, né? É, daqui uns dias vamos bater com a fazenda lá do Pintado. Cinco quilos um chuchu, não tô acreditando, mas o tamanho, tá?

0: Isso, então pra essa turma aí, um abraço, pessoal do Chuchu, né? Chuchu, Chuchu, lá o Juranda, né? O João Andrade, o Vila Flores. Um abraço pra essa turma. O Sidenir também, que tá fazendo uma homenagem pra Adriana Soares. Tá aí, em frente ao fogão, hein? Companhia da Rádio Cultura.
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0: Pessoal da loteria, né? Hoje não acumulou, né?

0: hoje o concurso, né? Tem o do chuchu e da batata.
1: Pascoal, só que o chuchu era mais grande que a minha batata. Ó, minha batata aqui também, ó, deu 15 quilos.
0: Meu Deus do céu.
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0: Vou chamar as máquinas da prefeitura, Carlos. Fala pra nós aí, Carlos.
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0: Ah, tá aí o homem.
1: Não precisa, eu trabalhei com o picão uma semana em roda pra arrancar. Ô, Pascoal, sabe que o chuchu era mais grande que a minha batata? Ó, minha batata aqui também, ó, deu 15 quilos.
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0: Dá pra 20
2: comer.
0: Um abraço, bela turma. Vamos lá, tem um brinco comercial rapidinho, doutor Cláudio, doutor Fábio Faleiro Vieira. A imobiliária Martiello Supermercado, já voltamos.
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0: Vamos fechando com os atuais presentes de amor. Eita, turma que se liga em 96, vai lá. A gente volta amanhã, né?
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0: Isso, guarda seu site Brock, quer bater aquela bolinha, quer agendar horários lá com o Debrock. Fechou todas, abraços, se cuide do frio, né? É inverno, meu, segundo dia.
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0: Fala em presente de amor, a Trato Animal, agora com essas friagens. 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
1: 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Abraços, fui!

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1: Em Brasília, 19 horas. Está no ar a Voz do Brasil. As notícias do governo federal que movimentaram o país no dia de hoje.
2: Olá, boa noite.
1: Boa noite para você que nos acompanha em todo o país.
2: Segunda-feira, 22 de junho de 2026.
1: Vamos ao destaque do dia, Nova Indústria Brasil.
2: No Rio de Janeiro, o presidente Lula anuncia investimentos de mais 140 bilhões de reais para desenvolver o Parque Industrial Brasileiro.
1: Fertilizantes, máquinas agrícolas, medicamentos e vacinas, mobilidade e inteligência artificial estão entre os setores que receberão estímulos.
2: O presidente destacou que o desenvolvimento do país deve ser feito em parceria por setores público e privado.
3: O Brasil não pode comportar mais aquele discurso atrasado entre a competência privada e a competência pública. O que importa é que os dois produzam.
1: E ainda no Rio, o presidente também anunciou R$1 bilhão em investimentos para urbanização de favelas e desenvolvimento de comunidades.
2: Recursos também serão investidos em educação e em obras de um dos maiores bairros da capital fluminense, Graziele Bezerra.
4: Serão mais de R$700 milhões do novo PAC para a construção de redes de esgoto, parques e praças, obras de pavimentação e melhorias na rede elétrica.
1: Você vai ouvir também acolhimento a refugiados.
2: Relatório mostra aumento do número de pedidos de asilo e de regularização de migrantes no Brasil.
1: O país busca fortalecer mecanismos de acolhida e integração para pessoas que chegam em busca de proteção internacional. Caroline Blaut.
5: Como parte desse esforço, o governo do Brasil lançou uma consulta pública do primeiro Plano Nacional de Migrações, Refúgio e Apatridia.
2: Hoje, na apresentação da Voz do Brasil, Mariana Jungmann e Luciano Seixas.
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2: O presidente Lula cumpriu hoje uma série de agendas no Rio de Janeiro.
1: Entre elas, o anúncio de mais 140 bilhões de reais para o programa Nova Indústria Brasil.
2: Os recursos vão priorizar investimentos em setores essenciais para a economia do país, como fertilizantes, máquinas agrícolas e indústria da saúde.
6: Lançada em 2024, a Nova Indústria Brasil tem o objetivo de impulsionar o desenvolvimento industrial até 2033. No seminário sobre os 74 anos do Banco Nacional de Desenvolvimento Econômico e Social, foi anunciada a ampliação da NIB, com mais 140 bilhões de reais até o fim de 2026. São recursos do BNDES, da Financiadora de Estudos e Projetos e da Empresa Brasileira de Pesquisa e Inovação Industrial, o que eleva o investimento na política industrial para 750 bilhões de reais em 4 anos. O presidente do BNDES, Aloysio Mercadante, detalhou as prioridades.
7: As áreas prioritárias são fertilizantes e máquinas agrícolas, depois saúde, biofármacos, terapias avançadas, IFAs, vacinas, mobilidade sustentável e inteligência artificial e audiovisual. Toda essa indústria criativa que nós queremos olhar também com atenção.
6: A ministra da Ciência, Tecnologia e Inovação, Luciana Santos, anunciou que o Ministério vai liberar também 440 milhões de reais para que a Embrapi desenvolva projetos de inovação.
8: Os recursos vão alavancar investimentos privados e permitirão contratar 550 projetos de inovação de empresas em um valor total de 1,2 bilhões.
6: Na área socioambiental, foi divulgado o resultado do primeiro processo público para a compra de créditos de carbono, o Profloresta Mais. O programa, uma parceria do BNDES com a Petrobras, financia projetos de restauração ecológica na Amazônia. As empresas vencedoras vão fornecer 5 milhões de créditos de carbono com replantio de espécies nativas, como detalhou a presidente da Petrobras, Magda Chambriá.
9: Nós recebemos 16 propostas, 3 foram selecionadas e cada um comprometido com a restauração de pelo menos 3 mil hectares de áreas degradadas no bioma amazônico.
6: Além disso, foi oficializada com a Petrobras uma parceria para pesquisas sobre minerais críticos essenciais para a transição energética. O presidente Lula destacou a importância dos investimentos públicos e privados para o crescimento do país.
3: O que nós estamos assistindo hoje é apenas uma demonstração de que o Brasil não pode comportar mais aquele discurso atrasado entre a competência privada e a competência pública. O que é público e que funciona tem que continuar público e funcionando. O que é privado e funciona tem que continuar sendo privado e funcionando. O que importa é que os dois produzam.
6: No evento, houve ainda o anúncio de financiamento de 340 milhões de reais a uma empresa de mobilidade urbana para aquisição de 85 mil bicicletas elétricas, voltadas para entregadores de aplicativos. O projeto utiliza recursos do Fundo Clima. Reportagem Nazi Brum.
4: Obras também de drenagem, saneamento, pavimentação e melhorias da rede elétrica em comunidades do Rio de Janeiro.
2: E ainda um grande projeto que vai ajudar a conter as enchentes na região do Jardim Maravilha.
4: Investimentos do governo federal que somam mais de R$1 bilhão.
2: O presidente Lula fez os anúncios hoje no Rio de Janeiro e autorizou o início de obras que devem melhorar a vida de quem mora nas periferias.
4: Com a assinatura da ordem de serviço, está autorizado o início das obras para controle de enchentes no Jardim Maravilha, em Guaratiba, zona oeste do Rio de Janeiro. Um dique de mais de 3 quilômetros vai funcionar como uma barragem, evitando que as águas cheguem às áreas habitadas. O projeto conta com drenagem e construção de reservatórios. Serão investidos 340 milhões de reais por meio do novo PAC, o Programa de Aceleração do Crescimento, beneficiando cerca de 30 mil pessoas. Gente como a Ivone Abrantes, que sofre há décadas com as inundações.
10: Cada enchente que tem, a gente é mais uma perda de tudo, aí a gente fica sem nada novamente, então fica muito difícil. Eu passei aqui esse tempo todo, que são décadas e décadas, vivendo nessa situação.
4: As obras terão duração de 3 anos. O presidente Lula pediu atenção da comunidade na execução dos trabalhos.
3: Eu queria que vocês fiscalizassem essas obras. Alguém está fazendo alguma coisa ou não está fazendo? As obras estão andando ou não estão andando? Porque se vocês não fiscalizarem e não denunciarem para a gente fica lá em Brasília achando que está tudo maravilhoso. Essas obras precisam andar rápido.
4: Favela da Maré, Complexo do Alemão e Rocinha também vão receber obras de urbanização. Serão mais de 700 milhões de reais do novo PAC para a construção de redes de esgoto, parques e praças, obras de pavimentação e melhorias na rede elétrica. O ministro das Cidades, Vladimir Lima, comentou os investimentos.
11: Nós estamos trazendo aqui hoje também cerca de 170 milhões de reais para o Complexo da Maré, onde hoje damos ordem de serviço para início do parque linear e do ecoponto que vai auxiliar no descarte de lixo no Complexo da Maré, gente. Além disso, hoje nós concluímos aqui no mês de junho o endereçamento CEP de todas as ruas, becos e vielas do Complexo da Maré. Com isso, a gente trazendo a oportunidade de você receber uma encomenda em casa ou de você acessar um serviço social.
4: Na área da educação, o governo anunciou um novo campus do Instituto Federal do Rio de Janeiro, na Cidade de Deus, em Jacarepaguá. A construção de uma nova escola em Realengo e também autorizou o início das obras do campus do Instituto Federal no Complexo do Alemão. Serão criados ainda 10 MovCels, equipamentos de cultura itinerantes que contam com biblioteca, estúdios para produção e edição audiovisual. Reportagem Graziele Bezerra.
12: E o governo do estado do Rio de Janeiro aderiu hoje ao PROPAG, Programa de Pleno Pagamento de Dívidas dos Estados.
2: O Rio possui uma dívida de 210 bilhões de reais com a União e todo mês são cobrados sobre ela o valor da inflação oficial, o IPCA, mais 4% de juros.
12: Mas com a adesão ao PROPAG, o estado fluminense pagará agora apenas o IPCA e a dívida foi renegociada por 30 anos.
2: Isso significa uma economia para os cofres locais de 3 bilhões e 100 milhões de reais somente neste ano.
12: Em contrapartida, o estado deve investir em programas sociais.
2: Ao assinar o termo de adesão ao PROPAG, junto com o governador em exercício do Rio, Ricardo Couto, o presidente Lula destacou os ganhos para a população.
3: O que é importante é que vai sobrar mais dinheiro para o governador administrar o Rio de Janeiro. E esse dinheiro, uma parte dele tem que ser alocada em políticas sociais. De preferência em duas áreas que são cruciais: saúde e educação.
12: E agora à noite, ainda na capital fluminense, o presidente Lula participa da cerimônia nacional de premiação da 20ª edição da Olimpíada Brasileira de Matemática das Escolas Públicas, a OBMEP.
2: A competição é voltada a alunos do sexto ano do ensino fundamental até o último ano do ensino médio de escolas públicas e privadas.
12: A repórter Thaís Antônio preparou uma reportagem pra gente sobre esse que é um dos principais estímulos ao estudo da matemática no Brasil.
13: Criada em 2005, a Olimpíada Brasileira de Matemática das Escolas Públicas, OBMEP, busca estimular o interesse pela matemática, descobrir novos talentos e incentivar estudantes a seguirem trajetórias nas áreas científica e tecnológica. Foi o que aconteceu com Luana Aparecida Costa, mestra em matemática pelo Instituto de Matemática Pura e Aplicada. Ela conquistou 5 medalhas na OBMEP, mas nunca se esqueceu da primeira, que despertou-a para o sonho de estudar essa disciplina.
14: Eu tenho uma irmã um ano mais velha que eu e ela ganhou uma medalha de bronze, então eu fiquei com vontade de ganhar medalha também e comecei a estudar. E comecei a me apaixonar pela matemática. E assim eu pude ganhar minha primeira medalha, que foi a medalha de ouro, tão sonhado ouro. Foi o melhor dia da minha vida, a cerimônia nacional de premiação da OBMEP. Eu lembro até hoje.
13: A iniciativa também contribui para fortalecer a educação básica, ampliar o acesso a materiais de qualidade e incentivar a formação e valorização de professores. Sanduel Vieira, professor da Universidade Federal do Piauí e medalhista da primeira edição da OBMEP, conta que descobriu sua vocação por meio da participação nas Olimpíadas.
15: Foi um divisor de águas na minha vida, me ajudou a escolher o curso que eu ia fazer. Fiz matemática, mestrado, doutorado em matemática e hoje sou professor da Universidade Federal do Piauí. Eu sou quem eu sou hoje, a pessoa que eu sou, por causa da OBMEP.
13: A OBMEP é realizada pelo Instituto de Matemática Pura e Aplicada, o INPA, com apoio dos Ministérios da Educação e da Ciência, Tecnologia e Inovação. Voltada para estudantes do sexto ano do ensino fundamental até o último ano do ensino médio, a Olimpíada segue mobilizando escolas de todo o país. Na edição de 2025, mais de 18 milhões de alunos se inscreveram para a prova, alcançando mais de 99% dos municípios brasileiros. Reportagem Thaís Antônio.
2: A plataforma de envio do Defesa Civil Alerta foi tirada do ar na madrugada do último sábado, após ter sofrido uma invasão e disparado alertas para diversas regiões do país.
12: A mensagem foi do tipo alerta extremo, que é disparado apenas em situações de risco iminente, e continha a palavra misantropia, que significa ódio à humanidade.
2: O alerta foi registrado nos estados de São Paulo, Rio de Janeiro, Mato Grosso do Sul, Distrito Federal e Paraná.
12: Ainda não é possível calcular quantos aparelhos móveis receberam as mensagens, de acordo com o secretário nacional de Proteção e Defesa Civil, Volney Wolf, mas ele já se encontra em desenvolvimento uma nova versão mais segura para esse sistema.
16: Temos que avaliar e ter informações bastante seguras de como é que aconteceu esse ataque, como é que essas pessoas conseguiram furar a nossa segurança, ver se está atendido por esse desenvolvimento que está em andamento no Ministério e no menor tempo possível, é uma questão de prioridade, né, do governo federal, colocar essa nova versão que garanta mais segurança ao sistema e, enfim, aos usuários do Sistema Nacional de Proteção e Defesa Civil.
2: A Polícia Federal está investigando o caso e uma perícia técnica vai apurar o alcance dos disparos não autorizados.
12: O Ligue 180, canal de atendimento às mulheres, tem registrado aumento expressivo de violência nos ambientes digitais.
2: De acordo com o Ministério das Mulheres, o número de denúncias saltou de 5 mil para mais de 16 mil casos em 2026.
12: Isso representa tanto um crescimento nos casos, como também maior confiança da população no canal de denúncias.
2: Diante dessa realidade, a central passa a operar um novo protocolo para se adaptar às novas dinâmicas da violência digital.
17: O Ligue 180, Central Telefônica de Atendimento à Mulher, registrou 16.725 casos de violência contra mulheres em ambiente digital nos primeiros 5 meses deste ano. Esse número é 188% maior que o registrado nos 5 primeiros meses do ano passado, quando chegou à marca de 5.795 denúncias. De acordo com a ministra das Mulheres, Márcia Lopes, nos últimos anos, houve uma subnotificação dos casos. Com melhorias no sistema, o Ligue 180 passou a receber mais denúncias. Segundo a ministra, isso é importante para investir nas políticas públicas de combate à violência.
18: A gente está percebendo que o grau de confiabilidade no 180 tem aumentado muito. Tem um espaço que não é só de denúncia, mas é de mapear a realidade.
17: Para lidar com o aumento expressivo, a central de atendimento Ligue 180 passou por atualizações. A ideia é aprimorar o atendimento para acolher e orientar vítimas de violência digital. Para isso, os atendentes passaram por capacitação. O sistema de registro também foi reformulado e passa a contar com um registro mais detalhado das ocorrências. Com isso, é possível especificar a atuação do governo federal, como detalha a ministra das Mulheres, Márcia Lopes.
18: Todas as medidas estão sendo pensadas a partir das realidades do Brasil. E nós estamos hoje num ambiente absolutamente favorável para a gente tomar as medidas. É só assim que a gente vai romper esse ciclo estarrecedor de violência contra as mulheres.
17: A Central de Atendimento à Mulher, Ligue 180, funciona 24 horas por dia, todos os dias da semana. Também é possível falar com a central por mensagem de WhatsApp pelo número 61 9610 0180. Reportagem Márcia Fernandes.
19: Você já tirou a nova carteira de identidade nacional? Essa semana você deve receber uma notificação pelo WhatsApp e pela caixa postal do gov.br, avisando sobre a possibilidade de uso da versão digital do documento.
2: A versão digital fica disponível no aplicativo gov.br e tem benefícios, como a inclusão dos dados referentes ao título de eleitor e à carteira nacional de habilitação.
19: Além da carteira de identidade nacional, a conta gov.br também tem uma nova funcionalidade, um formato digital de procuração para que beneficiários do INSS sejam representados por outras pessoas.
2: A procuração eletrônica pode ser usada somente no aplicativo ou site do meu INSS e não tem validade se impressa ou compartilhada como documento.
19: Ao aceitar a procuração eletrônica, o cidadão deve também indicar quais serviços ele autoriza que o representante possa consultar e o período de validade da procuração.
2: Por enquanto, 2 serviços estão disponíveis: consultas de documentos e de serviços online e consultas de pedidos e de benefícios.
19: Mas atenção com as fraudes. O governo do Brasil não envia mensagens por WhatsApp solicitando seus dados pessoais ou pedindo que você clique em nenhum link.
2: E tanto para a carteira de identidade nacional quanto para a procuração do INSS, você deve fazer os procedimentos dentro do site ou aplicativo do gov.br após inserir a sua senha.
19: Considerada a maior obra ferroviária do país, a Malha Norte teve concluído o trecho de 163 quilômetros entre Rondonópolis e Dom Aquino, no Mato Grosso.
2: O vice-presidente Geraldo Alckmin participou da entrega nesse fim de semana.
19: Integrado ao novo PAC, o empreendimento prevê 743 quilômetros de trilhos, ampliando a conexão das regiões produtoras de Mato Grosso com a Malha Ferroviária Nacional e o Porto de Santos.
2: A etapa entregue contou com investimentos privados de 5 bilhões de reais.
19: Alckmin lembrou que o avanço ferroviário é essencial não só para o escoamento da produção brasileira.
20: Reduz emissão de carbono, de gás de efeito estufa, diminui acidente. Então ajuda o meio ambiente, ajuda a saúde pública, reduz custo Brasil, melhora a competitividade e o país cresce mais, gera mais emprego e mais renda.
2: Conflitos, perseguições e crises humanitárias contribuíram para um aumento de pedidos de refúgio no Brasil.
19: Um estudo divulgado hoje pelo Ministério da Justiça e Segurança Pública mostra que o país recebeu quase 76 mil solicitações de refúgio em 2025.
5: Pela primeira vez, os cubanos lideraram os pedidos de refúgio no Brasil, superando os venezuelanos. Foram 41.919 solicitações feitas por cubanos e 21.233 por venezuelanos ao longo do ano passado. Os dados fazem parte do relatório Refúgio em Números 2026, apresentado durante evento realizado em Brasília, que marca os 75 anos da Convenção sobre o Estatuto dos Refugiados. O ministro da Justiça e Segurança Pública, Wellington César Lima e Silva, avalia que o documento continua atual diante do crescimento dos deslocamentos forçados em todo o mundo.
0: Essa data não marca apenas a assinatura de um tratado, mas a reafirmação da própria dignidade da pessoa humana diante do desafio do deslocamento forçado. É essa a força da expressão direito a ter direitos. E é esse vazio que a política de refúgio busca enfrentar.
5: Por trás das estatísticas estão histórias de pessoas que precisaram abandonar suas casas em busca de segurança ou melhores condições de vida. É o caso da cantora iraniana Mamoni, refugiada no Brasil desde 2012.
21: Saí do Irã para falta de liberdade, para direitos mulheres. Eu saí do Irã, eu sou cantora, mas cantar no Irã para mulheres é proibido. Você não pode subir no palco, cantar, porque você é mulher.
5: O aumento dos deslocamentos forçados tem exigido o aperfeiçoamento constante das políticas de proteção e acolhimento. Segundo a secretária nacional de Justiça, Maria Rosa Loula, o Brasil tem buscado fortalecer mecanismos de acolhida e integração para pessoas que chegam ao país em busca de proteção internacional.
22: Num mundo em conflito, num mundo em que os deslocamentos forçados crescem a cada dia, o Instituto do Refúgio precisa e deve se aprimorar também a cada dia. O acolhimento que o Estado brasileiro tem proporcionado com o resguardo dos direitos humanos, da identificação, da segurança, promovendo a tão desejada migração segura e ordenada, é um exemplo para o mundo hoje.
5: Como parte desse esforço, o governo do Brasil lançou uma consulta pública do primeiro Plano Nacional de Migrações, Refúgio e Apatridia. O documento vai orientar pelos próximos 4 anos ações voltadas ao acolhimento, à proteção de direitos e à integração social e econômica de imigrantes, refugiados e apátridas no Brasil. Participe e contribua pelo site brasilparticipativo.presidencia.gov.br. Reportagem Caroline Blaut.
2: Pacientes que enfrentam câncer de mama avançado agora contam com uma nova aliada na luta contra a doença.
19: A Anvisa aprovou hoje um tratamento oral inédito com o uso do medicamento Inlurio, fabricado no Brasil.
2: A medicação é indicada para pacientes adultos cujo tumor já se espalhou ou não pode ser operado.
23: Foi registrado nesta segunda-feira pela Agência Nacional de Vigilância Sanitária, Anvisa, o medicamento de nome Inlurio, que é o tocilato de inlunestranto. Ele é indicado para adultos com câncer de mama avançado, que não pode ser removido por cirurgia ou que já se espalhou para outras partes do corpo. O novo medicamento bloqueia os receptores de estrogênio do tecido mamário, ajudando a impedir o crescimento e a disseminação das células cancerígenas. O produto, desenvolvido pela Eli Lilly do Brasil Limitada, é oral e indicado como monoterapia. Segundo dados do Instituto Nacional do Câncer, o INCA, o câncer de mama é a neoplasia maligna mais incidente em mulheres. Entre 2023 e 2025, foram registrados 73.610 casos da doença, o que representa 30% dos cânceres em mulheres. Daniele Popov para a Voz do Brasil.
19: Pais e responsáveis por crianças menores de 5 anos já podem procurar os postos de saúde e garantir a proteção contra doenças graves como pneumonia, meningite e otite.
2: O SUS começou a disponibilizar a nova vacina Pneumo20, que substitui a versão anterior e amplia a cobertura para 20 tipos da bactéria pneumococo.
19: O Ministério da Saúde já distribuiu mais de 570 mil doses para os estados e espera entregar mais de 6 milhões até o fim do ano.
1: Crianças menores de 5 anos que ainda não completaram a vacinação contra o pneumococo já podem receber a nova vacina Pneumovinte pelo Sistema Único de Saúde, o SUS. O imunizante passa a integrar o calendário nacional de vacinação e protege contra 20 tipos da bactéria responsável por doenças como pneumonia, 5 anos que ainda não completaram a vacinação contra o pneumococo, meningite e otite. Segundo o Ministério da Saúde, mais de 570 mil doses já foram distribuídas nos estados e a previsão é entregar mais de 6 milhões de doses até o fim deste ano. A vacina amplia a cobertura contra os sorotipos mais associados aos casos graves da doença pneumocócica. Dados da Organização Mundial da Saúde, OMS, apontam que essa é uma das principais causas de morte infantil por doenças que podem ser prevenidas com vacinação. Além das crianças, a Pneumovinte também vai ser oferecida a povos indígenas sem histórico de vacinação pneumocócica, idosos acamados ou que vivem em instituições e pessoas atendidas pela rede de imunobiológicos para pessoas em situações especiais. Com redação de Diego Freitas, Gilson Santa Fé, para a Voz do Brasil.
2: E essas foram as notícias do governo do Brasil.
19: Fique agora com as notícias do Poder Judiciário e do Congresso Nacional. Boa noite.
2: Boa noite para você e até amanhã.
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9: Supremo Tribunal Federal mantém critérios de distribuição de receitas do ICMS Educacional a municípios mineiros.
24: STJ decide que plano de saúde deve cobrir cirurgia robótica para câncer de próstata, mesmo fora do rol da ANS.
9: Dois municípios de Minas Gerais, dois de São Paulo e um de Goiás, elegeram novos prefeitos.
24: Boa noite, eu sou Marcela Luiz.
9: E eu sou Walter Lima.
24: O Supremo Tribunal Federal manteve critérios de distribuição de receitas do ICMS Educacional a municípios mineiros.
9: A ação foi julgada em sessão no plenário virtual. Marta Ferreira.
25: A controvérsia teve origem nas alterações promovidas pela Emenda Constitucional 108 de 2020, que autorizou os estados a definir critérios para distribuição de até 35% da cota parte municipal do ICMS. Relatora do caso, a ministra Carmen Lúcia, votou pela improcedência do pedido. Em seu entendimento, a regulamentação da norma incorporou dados quantitativos relacionados ao número de alunos, afastando a afirmação de que o critério populacional teria sido ignorado. Os demais ministros acompanharam a relatora e assim validaram os trechos questionados.
24: Plano de saúde deve cobrir cirurgia robótica indicada a beneficiário para tratar câncer de próstata.
9: Essa decisão é do STJ, Fátima Uchoa.
26: O beneficiário ajuizou ação contra o plano de saúde pedindo o ressarcimento de despesas médicas e consultas, além de indenização por danos morais. O Tribunal de Justiça do Rio Grande do Sul reformou sentença que havia concedido os pedidos. Já no STJ, a quarta turma determinou a devolução de valores gastos com a cirurgia, mas entendeu que o dano moral deverá ser rediscutido no Tribunal Estadual. Por necessitar análise de fatos e provas. Segundo o relator ministro João Otávio de Noronha, nesse caso deve ser flexibilizado o rol de procedimentos da Agência Nacional de Saúde Suplementar e observados critérios técnicos fixados pelo próprio STJ e pelo Supremo Tribunal Federal.
24: Dois municípios de Minas Gerais, dois de São Paulo e um de Goiás elegeram novos prefeitos nesse domingo.
9: As eleições suplementares são reguladas pelo Código Eleitoral. Fábio Ruas.
27: No estado de São Paulo, Reginópolis elegeu João Paulo Veríssimo e em Tuiuti, quem teve mais votos foi Alexandre Tadeu Gonçalves. Em Goiás, Elisberto Luz foi eleito prefeito de Joviânia. E em Minas Gerais, Amparo da Serra elegeu uma mulher para ser a nova prefeita. Quem ganhou foi Ayla Barbosa. Já em Bonito de Minas, Miqueias Mota Figueiredo foi o mais votado e se tornou o novo chefe do Poder Executivo do município.
24: Técnica de enfermagem consegue encerrar contrato após ser transferida de cidade.
9: Para o TST, a mudança foi considerada uma falta grave do empregador. Marla Lacerda.
26: A
3: técnica de enfermagem passou em um concurso público para trabalhar em um hospital de Itanhaém, em São Paulo. 3 anos depois, acabou o convênio entre o hospital e o Estado. E ela foi transferida para outra unidade de saúde, em Pariquerassu, a 155 quilômetros de distância. Para os ministros, a mudança violou o edital do concurso, uma alteração ilegal do contrato de trabalho. Por isso, a técnica de enfermagem conseguiu a rescisão indireta, ou seja, ela pôs fim ao contrato de trabalho, mas com direito a todas as verbas trabalhistas, como se fosse uma demissão sem justa causa.
24: Tribunal Regional Federal da Terceira Região mantém decisão que obriga Estado de Mato Grosso do Sul a atender indígenas pelo telefone 190.
9: A ação foi proposta pelo MPF pela FUNAI. Vanessa Pereira.
4: Segundo denúncias da comunidade indígena Guarani Kaiowá, não há atendimento policial nas reservas. Situação que se arrasta no Poder Executivo de Mato Grosso do Sul desde 2009. Em decisão, o TRF3 manteve a obrigação de atuação das polícias civil e militar do Estado e fixou multa diária de R$ 1.000 ao governo de Mato Grosso do Sul em caso de descumprimento.
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24: Uma boa noite.
9: E até amanhã.
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10: Eu sou Paula Groba.
11: E eu sou Ricardo Nakaoka.
10: E estes são os destaques de hoje do Jornal do Senado, que começa agora.
11: O Congresso vai analisar veto ao projeto do contrato de primeiro emprego.
10: Parlamentares vão debater MP que exige prova nacional do MEC para exercício da medicina.
11: Lei garante até 1 ano para mulheres denunciarem violência doméstica e familiar.
10: Boa noite.
11: Boa noite.
10: Mulheres vítimas de violência doméstica e familiar passam a ter mais tempo para buscar a justiça. Uma nova lei ampliou de 6 meses para 1 ano o prazo para denunciar o agressor.
11: O objetivo da mudança é reforçar a proteção às vítimas, em sintonia com os princípios da Lei Maria da Penha. Repórter Bruno Lourenço.
13: A lei agora dá a vítimas de violência doméstica e familiar até 1 ano para tomar providências legais contra seus agressores. O prazo anterior era de 6 meses, contado do dia em que a mulher tem conhecimento do autor do crime. A senadora Damares Alves, do Republicanos do Distrito Federal, afirmou que essa extensão do tempo se insere no espírito da Lei Maria da Penha e no tratamento mais protetivo às vítimas.
14: Neste sentido, apenas com o decurso do tempo, com a progressiva conscientização da violência vivida e o consequente fortalecimento moral, é que a mulher possui condições de denunciar seu agressor. Assim, nada mais razoável que o direito de queixa possa ser exercido dentro do período de 12 meses, ao contrário dos 6 meses ora vigentes.
13: Em caso de falha do Ministério Público, esse prazo também vai a 1 ano e começaria a contar a partir do término do período reservado à promotoria para o oferecimento da denúncia à Justiça.
10: O senador Randolfe Rodrigues, do PT do Amapá, afirmou estar confiante na votação da proposta que acaba com a escala de trabalho 6x1 antes do recesso parlamentar, previsto para começar no dia 17 de julho. Para o líder do governo no Congresso Nacional, a realização de uma sessão de debates sobre o tema, marcada para 1º de julho, demonstra que a matéria está avançando no Senado.
11: Randolfe também avalia que há tempo para que a proposta que reduz a jornada para 40 horas semanais, sem corte de salários, seja analisada pela Comissão de Constituição e Justiça e pelo plenário ainda neste semestre.
15: E eu estou otimista que nós não entraremos em recesso sem a apreciação do fim da 6x1.
10: E foi vetado integralmente pelo governo o projeto que criava o programa Contrato de Primeiro Emprego, voltado à ampliação das vagas para quem ainda não teve a carteira assinada.
11: A decisão presidencial agora será analisada por deputados e senadores em sessão do Congresso. Mais detalhes com o repórter Márcio Maturana.
28: O projeto que criava o programa Contrato
0: direito de primeiro emprego para jovens de 18 a 29 anos foi vetado integralmente. O governo argumentou que a proposta prejudica os estudos com jornadas de até 44 horas semanais e cria uma categoria de trabalhadores com menos direitos porque diminui a parte do patrão para o FGTS e para a Previdência. O autor foi o senador Irajá, do PSD do Tocantins, que pretendia com a proposta reduzir um problema dos profissionais iniciantes.
12: Os adolescentes, os jovens, que tanto sonham e almejam ter uma profissão, ter a sua independência financeira, de poder ajudar com o orçamento doméstico da sua família em casa, de poder ter um trabalho digno, hoje não possuem nenhum tipo de perspectiva, porque o próprio mercado de trabalho justifica que esses jovens não têm experiência profissional. Ora, é um dilema. Se ele não tem oportunidade, como é que ele vai ter experiência?
0: O veto precisa ser analisado agora numa sessão do Congresso Nacional.
26: E para obter registro profissional nos conselhos regionais, estudantes de medicina deverão ser aprovados no Exame Nacional de Avaliação da Formação Médica, o ENAMED, no último ano da graduação. A exigência foi determinada por medida provisória publicada pelo presidente Lula.
16: A prova será aplicada pelo Ministério da Educação, mas a obrigatoriedade valerá apenas para os alunos que ingressarem no curso após a publicação da medida provisória. Os candidatos reprovados poderão refazer o exame em edições posteriores, que ocorrerão semestralmente.
26: No Senado, aguarda análise do plenário um projeto que também estabelece prova de proficiência como pré-requisito para obtenção do registro profissional. No entanto, nesse caso, a aplicação do exame seria feita pelo Conselho Federal de Medicina. O relator da proposta, senador Dr. Irã, do Progressistas de Roraima, defende a iniciativa.
17: De 100 médicos que se formam, 30 não sabem nada. E aí, esses médicos vão cuidar da gente. E isso deixa as pessoas que principalmente vão procurar os ambulatórios do SUS, os prontos-socorros, numa situação de absoluta fragilidade.
16: O projeto que cria regras para regularizar áreas rurais embargadas por infrações ambientais terá de ser analisado pelo plenário.
26: Um recurso apresentado por senadores derrubou a decisão terminativa da Comissão de Agricultura. Os detalhes com a repórter Marcela Cunha.
18: O texto tinha sido aprovado de forma terminativa pela Comissão de Agricultura e seguiria direto para a Câmara se não houvesse o recurso. O documento foi assinado por senadores do PT, PDT, PSB e PSD, que defendem uma discussão mais ampla, por entenderem que a proposta envolve proteção ambiental, fiscalização e responsabilização por infrações. O projeto do senador Sérgio Petecão, do PSD do Acre, cria termos de compromisso entre produtores e órgãos ambientais para cessar a infração, reparar o dano e permitir o retorno da área à regularidade. Se o órgão ambiental não responder ao pedido em 60 dias, os efeitos econômicos do embargo, como restrição ao crédito rural, poderão ser suspensos. O relator, senador Zequinha Marinho, do Podemos do Pará, defendeu que a proposta dá mais previsibilidade sem comprometer o meio ambiente.
20: O embargo não pode ser via satélite. O embargo tem que ser com a presença do técnico identificando a área e isolando aquela área para que não haja qualquer tipo de comprometimento no sentido inverso e liberando a área não embargada para a continuidade da produção.
18: Com o recurso, a proposta ainda não segue para a Câmara e terá que ser analisada pelo plenário do Senado.
16: E comprar um imóvel na planta pode representar a realização de um sonho, mas também envolve riscos para o comprador. Para aumentar a segurança de quem investe nesse tipo de aquisição, o Senado pode iniciar a análise de um projeto que cria novas garantias durante a execução da obra.
26: Entre as medidas previstas está a constituição de garantia até a conclusão do empreendimento. A reportagem é de Alexandre Campos.
21: Pelo projeto do senador Paulo Paim, do PT do Rio Grande do Sul, o valor da garantia correspondente a 5% do custo estimado do empreendimento deverá ser oferecido antes mesmo do início da obra, por meio de caução em dinheiro, seguro-garantia, fiança bancária ou em caução em títulos da dívida pública. Na opinião dele, isso pode evitar prejuízos aos consumidores.
22: As datas exatas de início e entrega da obra. É mais respeito com o bolso do consumidor e é muito mais segurança para o patrimônio das famílias.
21: O projeto ainda torna obrigatório submeter o empreendimento ao regime de afetação. Assim, o terreno, direitos e bens relacionados a determinada incorporação não poderão ser usados para, por exemplo, cobrir eventuais dívidas do incorporador sem relação com a obra em execução.
1: O Senado debateu em plenário a criação do Estatuto dos Cães e Gatos.
2: A proposta estabelece deveres e políticas públicas para a proteção e bem-estar desses animais. Repórter Patrícia Oliveira.
5: A proposta surgiu a partir de sugestões de entidades civis protetoras dos animais, após a repercussão da morte do cão Orelha. O texto define regras para o cuidado de cães e gatos comunitários, a responsabilidade do poder público no atendimento veterinário, castração em massa, microchipagem e apoio a ONGs e protetores. Fernanda Becker, presidente da Associação dos Amigos dos Animais, destacou o reconhecimento no texto de que cães e gatos são seres sencientes, que sofrem, sentem medo, prazer e afeto.
7: Eles não sabem o que é o Senado Federal, o que é uma lei, o que é um estatuto, mas eles conhecem na pele o que é a fome, o frio, a dor.
5: O estatuto prevê também penas de prisão para o assassinato de animais e criminaliza abandono, maus tratos, zoofilia, omissão de socorro e comércio clandestino. O senador Paulo Paim, do PT do Rio Grande do Sul, destacou o compartilhamento de imagens de crueldade contra animais cometidas por jovens na internet.
19: Quem comete uma crueldade contra um animal, no futuro, comete o mesmo tipo de crime contra um ser humano.
5: O Estatuto dos Cães e Gatos aguarda votação na Comissão de Constituição e Justiça.
1: Com edição de Paula Groba e trabalhos técnicos de João Lira, o Jornal do Senado fica por aqui. Acompanhe agora as notícias da Câmara dos Deputados. Boa noite.
2: Boa noite e até amanhã.
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25: Câmara define política para prevenção e tratamento de doenças da pele.
27: Deputados incluem robótica como matéria optativa no currículo escolar.
28: Comissão especial garante prioridade de direitos para a primeira infância.
29: Plenário pode sustar demarcações de terras indígenas em Santa Catarina.
30: Boa noite. O plenário da Câmara pode votar projeto que susta decretos de demarcação de terras indígenas em Santa Catarina. O repórter Antônio Vital acompanhou a discussão da proposta.
31: O plenário da Câmara aprovou o regime de urgência para um projeto que susta decretos do governo federal sobre demarcações de terras indígenas em Santa Catarina. O projeto susta dois decretos de 2024. Um deles demarcou a terra indígena Toldo Imbu, no município de Abelardo Luz. O outro demarcou a terra indígena Morro dos Cavalos, na cidade de Palhoça. A proposta também susta um artigo inteiro de um decreto de 1996 que trata de procedimentos administrativos a serem seguidos pela FUNAI, desde a identificação até a homologação de terras indígenas no país. O trecho trata do levantamento fundiário da área e dos estudos antropológicos necessários para a demarcação. Um dos dispositivos obriga municípios e pessoas atingidas a apresentarem provas como títulos dominiais, laudos periciais, pareceres, declarações de testemunhas, fotografias e mapas para questionar a demarcação ou pedir indenização. O projeto foi apresentado pelo senador Espiridião Amin, do PP de Santa Catarina, e já foi aprovado pelo Senado. Com regime de urgência, pode ser votado diretamente pelo plenário da Câmara, sem passar pelas comissões permanentes da Casa. Espiridião Amin argumentou que os decretos não seguem as determinações da lei do marco ou pedir indenização. O projeto foi apresentado pelo Senado Temporal, que reconhece terras indígenas existentes antes de 1988. Segundo ele, famílias de agricultores da região ocupam as propriedades há mais de um século. Na Câmara, o regime de urgência foi pedido pela deputada Júlia Zanatta, do PL de Santa Catarina, que alegou irregularidades nos procedimentos de demarcação.
32: É garantir a propriedade privada e a segurança jurídica, porque esse decreto tem problemas gravíssimos, laudos antropológicos muito questionáveis, a população local não foi ouvida, o decreto não foi feito de maneira adequada.
31: O deputado Bongás, do PT do Rio Grande do Sul, criticou a proposta. Para ele, o Congresso sustar os dois decretos de demarcação fere as atribuições do governo federal. E o projeto também impede novas demarcações.
33: Então, o que nós estamos decretando aqui é que nunca mais o executivo possa fazer demarcações. Ora, se esta casa reclama que tem interferência de outro poder, interpoderes, esta é uma interferência do parlamento sobre o executivo. Então tem duas gravidades e duas inconstitucionalidades.
31: Ainda não há data para votação no plenário da Câmara do projeto que susta decretos do governo federal sobre demarcações de terras indígenas em Santa Catarina. Rádio Câmara, de Brasília, Antônio Vital.
23: Economia.
0: Capitão Alden, do PL da Bahia, defende a criação de uma política específica para o gás de cozinha destinado ao consumo residencial. Segundo o deputado, é necessário reduzir o impacto do preço do produto no orçamento das famílias brasileiras.
3: Capitão Alden argumenta que o Brasil possui produção própria de gás e que o consumidor doméstico não deve ser tratado da mesma forma que grandes usuários industriais e comerciais. Para ele, a proposta fortalece a proteção social e contribui para diminuir o custo de vida da população.
0: João Daniel, do PT, celebra os investimentos federais anunciados para Sergipe nas áreas de infraestrutura, saúde e energia. Na visão do deputado, os recursos representam uma oportunidade para impulsionar o desenvolvimento econômico e ampliar a oferta de serviços à população.
3: João Daniel ressalta a retomada de projetos da Petrobras, a ampliação da produção de fertilizantes e a execução de obras como a Adutora do Leite e a nova ponte entre Aracaju e Barra dos Coqueiros. Ele afirma que as iniciativas devem gerar empregos e fortalecer a economia.
4: Segurança Pública.
0: Câmara aprova projeto que prevê confisco de bens em crimes contra crianças. A repórter Sofia Peçanha tem os detalhes sobre a medida.
6: A Comissão de Constituição e Justiça da Câmara dos Deputados aprovou o projeto que prevê o confisco de bens utilizados em crimes contra crianças e adolescentes. Apresentada pelo deputado José Medeiros, do PL de Mato Grosso, a proposta altera o Estatuto da Criança e do Adolescente. Segundo o texto, o projeto visa endurecer as punições e atingir os bens utilizados ou obtidos por meio de práticas criminosas como a exploração sexual, a pornografia infantil e o tráfico de menores. A medida permite que imóveis, veículos, dinheiro e outros bens sejam apreendidos e destinados à indenização das vítimas ou ao Fundo dos Direitos da Criança e do Adolescente. Durante a votação na Comissão de Segurança Pública e Combate ao Crime Organizado,

0: indenização das vítimas ou ao Fundo dos Direitos da Criança e do Adolescente. Durante a votação na Comissão de Segurança Pública e Combate ao Crime Organizado, o parecer foi lido pelo deputado Davi Toro, do PP do Espírito Santo, e ele destacou a importância de fortalecer os mecanismos de combate a esses crimes.
1: É necessário o estabelecimento de políticas criminais que coloquem à disposição do Estado instrumentos e infraestrutura adequados para a repressão e prevenção dos crimes de tráfico de criança e adolescente ou contra a liberdade de dignidade sexual de criança ou adolescente.
0: O projeto também prevê que, ainda durante a investigação, o juiz pode bloquear os bens, evitando que sejam escondidos, vendidos ou transferidos. Além disso, equipamentos e veículos apreendidos poderão ser utilizados pelas forças de segurança em operações de combate a esses crimes, mediante autorização judicial. No caso de estabelecimentos que facilitem ou permitam esse tipo de prática criminosa, os responsáveis podem ser penalizados, com possibilidade de cassação da licença de funcionamento. A medida também foi aprovada pela Comissão de Seguridade Social e Família. A relatora, a deputada Fávia Moraes, argumentou que a proposta aumenta a proteção de crianças e adolescentes. Em concordância na comissão, o deputado Dr. Zacarias Calil, de Goiás, ressaltou, com base na sua experiência como cirurgião pediátrico, o impacto dessas violações na vida das vítimas.
2: Tanto de criança que nós já atendemos, vítimas de abuso sexual. É uma coisa assim impressionante. E com sequelas não só psicológicas, mas também com sequelas anatômicas, que ficam ali para o resto da vida.
0: Agora, o projeto que prevê o confisco de bens em crimes contra crianças segue para votação no plenário da Câmara. Da Rádio Câmara de Brasília, Sofia Peçanha.
3: Habitação. Reginaldo Lopes, do PT de Minas Gerais, exalta o programa Imóvel da Gente, do governo federal, que destina imóveis da União a estados e municípios para projetos de interesse público. Ele acredita que a iniciativa contribui para ações de mobilidade urbana, saúde e educação.
4: Uma das áreas citadas por Reginaldo Lopes é a antiga linha férrea Águas Claras, na região metropolitana de Belo Horizonte. Segundo o parlamentar, a medida vai permitir a implantação de um parque linear e de novas vias de acesso em Belo Horizonte e Nova Lima.
5: Ciência e tecnologia.
3: A Câmara aprovou um projeto que autoriza a inclusão da robótica como disciplina optativa nas escolas. O repórter Marcelo Lacher explica como isso será feito.
6: O plenário da Câmara aprovou o projeto que autoriza o governo a incluir a robótica como matéria optativa nos currículos de toda a rede de ensino. Isso vai valer para a educação pública e privada. A proposta também reconhece a robótica como esporte de competição. A robótica é uma disciplina que envolve conceitos de diversas áreas de conhecimento, como mecânica, elétrica, eletrônica e computação. E como o próprio nome diz, o objetivo é construir robôs capazes de desempenhar diversas tarefas. O projeto original do deputado Luiz Carlos Mota, do PL de São Paulo, incluía a robótica como disciplina obrigatória, o que foi retirado do texto pelo relator, deputado Saulo Pedroso, do PSD de São Paulo. Hoje, diversos sistemas de ensino já prevêem a robótica como disciplina optativa, o que é admitido pela Base Nacional Comum Curricular. A proposta foi criticada em plenário pelo deputado Tarcísio Mota, do PSOL do Rio de Janeiro, para quem sugerir disciplinas escolares não é papel do parlamento.
7: Esse parágrafo, esse artigo é inócuo, ele diz que o Poder Executivo pode fazer uma coisa que ele já pode, mas ele abre um precedente muito difícil. Porque não é papel nosso dizer que o governo pode ou não pode fazer disciplina no currículo escolar. Isso é papel da Base Nacional Curricular Comum e do Conselho Nacional de Educação, ouvido o Ministério da Educação e no Plano Nacional de Educação, votado aqui.
6: O projeto prevê ainda que a robótica educacional e a robótica como competição dependerão de recursos do orçamento, mas admite a participação de parcerias público-privadas. O relator, Saulo Pedroso, disse que o projeto pode ajudar a atrair investimentos.
8: O projeto de robótica já é uma realidade hoje, na atualidade. E o que nós estamos fazendo é, além da possibilidade de fazer parte da grade educacional de ensino, é que ela seja reconhecida como uma modalidade esportiva e a gente possa incentivar, né, investimento nessa área no país. Investimentos vão acontecer, nós vamos ter a oportunidade de gerar emprego, gerar renda.
6: O projeto que autoriza o governo a incluir a robótica como matéria optativa nos currículos escolares e reconhece a modalidade como esporte de competição seguiu para análise do Senado. Da Rádio Câmara de Brasília, com informações de Antônio Vital, Marcelo Larcher.
5: Política.
4: Sâmia Bonfim, do PSOL de São Paulo, registra a decisão da primeira turma do STF que condenou o ex-deputado Eduardo Bolsonaro pelo crime de coação.

0: Ela entende que responsabilizar agentes públicos por atos ilegais é importante para a defesa das instituições democráticas.
1: De acordo com Sâmia Bonfim, não deve haver tratamento diferenciado para autoridades investigadas pela Justiça. A parlamentar considera que a aplicação imparcial da lei preserva o Estado Democrático de Direito e a confiança da população nas instituições.
0: Já cabo Gilberto Silva, do PL da Paraíba, repudia a decisão do Supremo que envolve Eduardo Bolsonaro. O congressista questiona a condução do processo e afirma que houve desrespeito a princípios constitucionais e ao devido processo legal.
1: Cabo Gilberto Silva manifesta solidariedade a Eduardo Bolsonaro e sustenta que a decisão tem motivação política. Na visão do deputado, o caso reforça a necessidade de debate sobre garantias individuais, independência entre os poderes e respeito às prerrogativas parlamentares.
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3: Direitos Humanos.
0: A Comissão Especial da Primeira Infância aprovou a inclusão de prioridade para este grupo na Constituição. A repórter Maria Neves tem mais informações.
4: A comissão especial que analisou a proposta de incluir na Constituição a prioridade da primeira infância, período que vai de 0 a 6 anos no acesso a uma série de direitos previstos na Carta Constitucional, aprovou o texto da relatora, deputada Amanda Gentil, do PP do Maranhão. Ao apresentar o relatório, a parlamentar ressaltou que as experiências vividas nessa fase moldam o cérebro da criança por toda a vida, com consequências para o aprendizado e a saúde física e mental.
5: É um dado científico, foi através do ganhador do Prêmio Nobel, James Heckman. A cada dólar investido na primeira infância, nós temos um retorno 7 vezes maior. Então, isso aqui é muito mais do que pensar no hoje. A gente já está aprovando um texto hoje que muda a realidade de muitas crianças na primeira infância, mas também muda a realidade de muitos jovens e adolescentes e adultos lá na frente.
4: Hoje, a Constituição determina que o Estado, a família e a sociedade devem assegurar a crianças, adolescentes e jovens direitos como saúde, educação, cultura e convivência familiar com prioridade absoluta. O texto constitucional também estabelece a obrigatoriedade de proteção integral desse grupo social contra a violência e o abandono. A proposta aprovada, que foi apresentada pela deputada Laura Carneiro, do PSD do Rio de Janeiro, inclui expressa

0: ter problemas cardíacos graves na idade adulta, embora possa ter até tendência genética, mas pode ser prevenido pela estimulação e pelo manejo do estresse.
1: Ainda de acordo com o projeto aprovado, União, Estados e Municípios terão de dar publicidade aos investimentos realizados anualmente em ações e programas voltados à família, à criança, desde a primeira infância, ao adolescente, ao jovem, à mulher e ao idoso. A relatora, a deputada Amanda Gentil, também apresentou um projeto para alterar o marco legal da primeira infância. Uma das mudanças propostas prevê a adoção de medidas para evitar a exposição precoce e excessiva de crianças à propaganda e a conteúdos e tecnologias inadequados ao desenvolvimento infantil. O projeto também cria o Indicador Nacional de Desenvolvimento da Primeira Infância, como instrumento de monitoramento e avaliação das políticas públicas destinadas a pessoas nessa faixa etária. Da Rádio Câmara de Brasília, Maria Neves.
2: Saúde.
3: Os deputados aprovaram a Política Nacional para a Prevenção e Tratamento de Doenças Crônicas da Pele no SUS. O texto foi encaminhado para análise do Senado, como informa a repórter Daniele Lessa.
4: A Comissão de Constituição e Justiça da Câmara dos Deputados aprovou o projeto que cria uma Política Nacional de Prevenção, Tratamento e Controle das Doenças Crônicas da Pele dentro do Sistema Único de Saúde, o SUS. O autor do projeto é o deputado Cabo Gilberto Silva, do PL da Paraíba. A proposta prevê uma atuação mais ampla do SUS, com diagnóstico precoce, tratamento e acompanhamento contínuo dos pacientes. O relator da proposta na Comissão de Saúde, deputado Ismael Alexandrino, do PSD de Goiás, argumenta que essas doenças exigem um cuidado mais completo e humanizado, pois causam impactos profundos na qualidade de vida.
5: É a promoção de um atendimento integral e multidisciplinar, que inclui não apenas o tratamento clínico, mas também suporte psicológico, psiquiátrico e social. Esta abordagem reflete a compreensão de que as doenças crônicas de pele têm implicações que vão além do físico, afetando também a saúde mental e o bem-estar social dos pacientes.
4: Outras medidas da proposta incluem o incentivo às pesquisas científicas e a realização de campanhas educativas para conscientizar a população e reduzir o preconceito contra pessoas com doenças de pele. O projeto que cria a Política Nacional de Prevenção, Tratamento e Controle das Doenças Crônicas da Pele foi aprovado por 3 comissões da Câmara e foi para o Senado, sem necessidade de passar pelo plenário. Para vir a lei precisa ser aprovado pela Câmara e pelo Senado. Da Rádio Câmara de Brasília, Daniele Lessa.
3: Luiz Couto, do PT da Paraíba, manifesta apoio à criação da Frente Parlamentar de Apoio às Pessoas com Epilepsia. De acordo com o deputado, a iniciativa amplia o debate sobre a doença e combate o preconceito enfrentado por milhões de pacientes.
6: Ele defende ainda mais investimento em diagnóstico precoce, acesso a medicamentos e políticas públicas voltadas às pessoas com epilepsia. Para Luiz Couto, a Frente Parlamentar pode contribuir para garantir mais inclusão, dignidade e qualidade de vida aos pacientes e suas famílias.
3: Termina agora o Jornal Câmara dos Deputados, produzido pela Rádio Câmara, com trabalhos técnicos de Alan de Souza e apresentação de Val Monteiro e Luciana Vieira. Uma boa noite para você.
6: Você fica agora com as notícias do Tribunal de Contas da União. Boa noite.
2: Minuto do TCU.
7: Estão abertas as inscrições para publicação de artigos na Revista Científica do Tribunal de Contas da União. Podem participar pesquisadores, estudantes, servidores públicos e profissionais interessados em temas como administração pública, controle externo, governança, políticas públicas e inovação. A partir de agora, o TCU passa a adotar o sistema de publicação em fluxo contínuo. Na prática, os trabalhos aprovados serão publicados ao longo do ano, sem a necessidade de esperar o fechamento de uma edição completa. A mudança busca dar mais agilidade à divulgação da produção científica.

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2: Hora certa.
4: 8 horas.

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0: Boa noite.

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1: Sequelas causadas pela Covid-19 e que requerem acompanhamento médico. Diminuição da concentração. Essa sequela pode ser resultado do efeito devastador do coronavírus no sistema nervoso central. O vírus pode causar inflamações nos neurônios, que são responsáveis pela função de cognição. Os pacientes recuperados relatam dificuldade de concentração e em executar funções. Sentem que o ato de tomada de decisão está mais lento, assim como a capacidade para fazer cálculos e de processar informações.
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3: Hora certa.
4: 8:19.
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3: Hora certa.
4: 8h38.
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5: Hora certa.
6: 8h58.
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